tem que ter ali matriz.

0: solta ele da vida pro pai, ele é meu, é todo meu esse menino, é meu, meu Deus, dá ele pra mim, que ele é meu, é teu papazinho.
1: Vê lá em cima, que duas roupas você tem.
2: Aonde?

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0: Tomou café já?
1: Não,
0: não toma café.
1: Não, não me tomo. É delicioso. Eu quero ver uma bagagem aqui. Por quê?
0: Vou
1: ganhar tudo. Não.

0: Onde é que liga esse computadorzinho aqui? Tá tudo apagado as telas?
1: Tá fazendo cocô esse bunda.
0: Não, não mexe aqui não.
1: Aqui.
0: Já apertei, mas não liga.
1: Nossa, daí não liga. Não morre.
0: Mexe não, Davi. Aqui vocês não podem nem tocar, porque sair dos negócios não sei mexer não.
1: Não,
0: não, liga aqui as telas, que não tá ligando?
2: Tá ligada.
0: Não.
2: Tá só mexendo o mouse, Selma.
0: Ah.
2: Oh, meu Deus. Ah, parece que tá desaprendendo, ó. Tu desligou aqui, tá apertou aqui?
0: Ô, Davi, mas...
2: Oh, meu Deus.
0: Mas ele apertou no outro também, não coisou.
2: Agora ligou, ó.
0: Nossa, que dá ruim.
2: Já.
0: Tá longe.
2: Ó, não mexe aqui não, ó. Não pode mexer aqui não, que você quer lá da rádio. Tem música aqui não? Cadê a música aqui?
0: Tá tocando.
2: Tem música
0: aqui. Ó, alguém apertou.

0: Adriana, a senhora mora onde?
1: Moro aqui em Maringá.
0: Mora em Maringá mesmo.
1: É.
0: O que que aconteceu na sua vida?
1: Eu estive aqui domingo pela primeira vez. E o pastor profetizou dizendo que Deus ia abençoar quem tivesse fé com dinheiro, né, durante essa semana. E eu fiz eu saquei um dinheiro de manhã antes de vir pro culto, R$600. E eu tinha que pagar na segunda-feira R$732. Aí eu dei R$50 pro meu irmão desses 600. Aí eu peguei, vim no culto, falei pra tua esposa que eu ia abençoar hoje, porque no domingo eu não trouxe o dinheiro. Aí eu peguei, fui embora, desci do ônibus, fui pra sacar o restante do dinheiro. O meu cartão bloqueou. Eu falei, glória a Deus, Jesus, eu não vou me estressar por isso. O diabo que
0: começou
1: a paz.
0: Dá um chute na canela dele.
1: Aí, no outro dia, quando eu saí pra pagar, fui pagando tudo. Aí na Jorovia eu tinha mais três prestações. A moça falou, moça, aqui você já não deve mais nada.
0: Glória a Deus!
1: E ainda,
0: pastor, tinha três prestações.
1: Tinha prestação.
0: E a gerente disse, a moça, você não deve mais nada. Teve três prestações.
1: Três prestações. E aí eu peguei, fui, paguei a Magazine Luiza, paguei a Casas Bahia e outras três lojas. Aí fui pra Tuiuti, que eu trabalho no canção da Tuiuti. Almocei ali pertinho. Depois, quando cheguei dentro do vestiário pra trocar de roupa, aí Deus falou comigo, coloca a mão no seu bolso.
0: Ai,
1: quando eu botei a mão no meu bolso, Deus me abençoou com R$450.
0: Ah,

O Deus que age na vida desse pastor vai agir na vida de vocês também. Porque eu não sou melhor do que qualquer um que esteja aqui dentro. O que Deus fez na minha vida vai fazer na vida de vocês.

0: de crise para quem serve a Deus. Quem é obediente, quem teme a Deus e quem obedece seus profetas, esse vai prosperar.
1: Conta a bênção, meu irmão.
2: A bênção, pastor, que semana retrasada eu estava sentindo dor assim dos dois lados da cadeira. Aquela dor me incomodava e eu não aguentava. Daí essa semana agora que passou, o pastor fez oração no rádio, eu coloquei a mão na enfermidade.
1: Na rádio foi oração.
2: Eu coloquei a mão no rádio e orando junto com o pastor. E o pastor falou assim que tinha uma pessoa com dor na perna, dor nas cadeiras.
1: Eita,
2: e era
1: para
2: sair em nome de Jesus. Daí eu falei assim, Satanás, você vai sair das minhas cadeiras agora em nome de Jesus. Vai para o seu lugar que é o inferno.
1: Diabo.
2: E para a honra e glória do nome santo do Senhor, eu estou curada. Eu não estava aguentando.
1: Glória a Deus!
2: Graças a Deus!
1: Foi curada na hora!
2: Curada, graças a Deus! Eu não estava aguentando nem andar!
1: Qual o seu nome?
3: Sandra.
1: O que aconteceu, Sandra?
3: Eu sou florovinte.

0: eu vi que nós tava sentado pra elas aqui, ó, eu tinha que ir correndo pra dar banho nela na casa da mulher ali, porque eu não tinha como limpar ela. Porque tava na carne viva, viva mesmo. Daí chegou lá, ela passou o sabonete na foto e falou, mãe, eu vou deixar pra cá com o sabonete. No outro dia, mãe, foi um golpe ela, assim.
1: Vale a pena buscar o Senhor! Esse sabonete foi forte, viu? Aliás, tudo que é consagrado nessa igreja vira arma contra o inferno.
2: A paz, irmão.
3: A paz.
2: Qual é o nome do santo?
3: É Reinaldo.
2: Pode falar, irmão Reinaldo.
3: Eu queria contar uma bênção, bispo.
2: Ah.
3: Eu vi duas quarta-feira e duas sexta.
2: Ah.
3: Nesse templo. E cheguei aqui, o senhor estava pregando e o senhor falou que quem viesse aqui não ia voltar de mão vazia.
2: Isso.
3: E no outro dia seguinte, eu devia 12 mil no Banco Bradesco.
2: Meu Deus.
3: De cartões. E daí eu recebi um telefonema lá de São Paulo, querendo fazer um acordo. Aí eu falei, poxa, que tipo de acordo vocês querem fazer? Ele falou assim, olha, 5 mil você paga tudo. Eu falei, não, não aguento.
2: Ah.
3: Aí ele falou, então eu vou ver aqui, mais tarde eu ligo para vocês.
2: Deus trabalhar.
3: Eu falei, Senhor, que existe um Deus na vida do bispo. Aquela profecia que ele falou.
2: Oh,
3: e a palavra dele tem peso. O Senhor toca aonde tiver este homem. E diminui aí umas condições que eu posso pagar e posso se livrar disso aí.
2: Ah.
3: Aí, quando chegou 3:30, o diretor lá do financeiro ligou para mim e falou, olha, a tua dívida que é 12 mil e uns quebrados, eu te passo por 531.
1: Eita glória! Eita Deus! 501!
3: É.
1: Meu pai!
3: Aí eu quitei a dívida. E ele falou, olha, vou te devolver os cartões, vou te devolver o...
1: Ele falou que vai devolver, tá longe.
3: É, e depois...
1: Tira pra abrir essa boca de ferro! Meu Deus!
3: E mandou pra mim, bispo. Eu recebi um baita de um cartão desse tamanho. Seja bem-vindo ao Banco Bradesco.
1: Quer dizer, pagou 501 e mandou a carta dizendo seja bem-vindo ao Banco do Bradesco.
3: Seja bem-vindo ao Banco do Bradesco, que me ia devolver os cartões, talão de cheque, tudo. Aí eu falei, poxa, isso é o Deus do bispo.
2: É Deus do bispo.
3: Eu agradeço ao Senhor pela profecia, a tua palavra tem peso, e outra, o Senhor é ligado mesmo com Deus, e eu creio que tudo que o Senhor fala nesse altar aí, não volta para trás.
1: Oh,

0: glória a Deus, amém. Olha, nós estamos fazendo a campanha do manto. Quem tá nesse espírito? A campanha do manto. Qual é o nome do irmão?
1: Telson.
0: Irmão?
1: Telson.
0: Telso. Irmão Telson, o que é que aconteceu, meu filho?
1: Faz 3 anos e meio que eu tenho uma marca nas minhas costas, um caroço. E passei por 3 biópsias. Frequentei uma igreja evangélica durante 3 anos, fazendo um giro, nada.
2: Continue ligado. Vem aí a próxima atração.

Deus, bom dia nação, bom dia Brasil, bom dia pra você, essa pessoa linda e especial, na verdade mais do que especial, que nos acompanha nesse momento. Que Deus possa abençoar a sua vida em nome de Jesus com toda sorte de bênção.

com certeza não. Tem vitória, tem bênção para você. Essa é a vontade de Deus sempre, né? Que nós tenhamos vida e, conforme a própria palavra adverte, que nós tenhamos vida e vida com abundância. Então, que esta vida, né, que a Bíblia tanto nos especifica, venha abraçar o teu espírito, a tua alma, em nome do Senhor Jesus, trazendo a existência.

em alguns lugares, digamos assim, diferenciados. E às vezes a gente não está nos estúdios, né, que nós fazemos transmissão, e nem sempre, às vezes, onde estamos tem estúdio. E às vezes, dependendo do lugar que a gente vai, nós andamos, né, digamos, com estúdio móvel, mas aí precisa montar, então tem um percursozinho de tempo. E aí a gente ficou, né, não fez a programação aí. É, no percurso de, não sei se foi uns 2 dias, mas hoje, para a glória de Deus, estamos de volta ao vivo, né? Assim como o nosso Deus vive, estamos aqui. Então, deixa eu mandar o meu abraço todo especial para todo o povão de Deus que já nos acompanha aí, né? Alguns, eu acho bonitinho, eles mandam mensagem e falam, ó, estamos ouvindo aqui a programação 24 horas, viu? O rádio tá ligado aqui na nossa casa 24 horas e a programação tem sido uma bênção, glória a Deus por isso, né? É, nós nos colocamos, não é verdade, à disposição de Deus, para Deus nos usar para abençoar a vida de outras pessoas. E eu te digo uma coisa, é a coisa mais maravilhosa do mundo, é quando a gente sabe que alguém mudou de vida através da nossa vida, do nosso testemunho. É lindo demais, é como o nosso bispo fala, é o maior testemunho da nossa vida. É isso, é a maior recompensa que nós temos, é de, às vezes, né, ter conhecimento de alguém que está sofrendo e depois ver ela contando testemunho, contando vitória, dizendo, olha, pastor, Deus fez a obra na minha vida, o milagre aconteceu, eu estava buscando por tal situação e Deus resolveu. Gente, vocês não têm noção da alegria, do regozijo que a gente sente no coração, na alma, no espírito. Então, que Deus abençoe todos vocês e que você venha contar muitos e muitos e muitos testemunhos, né? Deixa eu mandar um abraço pro povo de Cachoeira Dourada, povo de Centralina, povão de Itubiara, já tem bastante pessoas aí nos acompanhando, né? De algumas cidades que eu não lembro o nome, mas que tem pessoas aí nos escutando. Que Deus possa abençoar a vida de vocês ricamente, abundantemente, em nome de Jesus, o segredo da vida, independente do que você está passando, não desista de viver. Eu sempre falo, né, que se nós estamos vivos, tem esperança. Então amanhã realmente está nos esperando. Eita glória, mais uma oportunidade de nós viver os sonhos de Deus realizados na nossa vida. Beijo no coração de todos vocês. Já amamos cada um de vocês em Cristo Jesus. Eu sempre falo das pessoas que participam, que eu tenho várias pessoas já no WhatsApp, né, no WhatsApp. Eu vou passar para você também participar. Inclusive, você que está nos ouvindo aí, está chegando. Então, um pouquinho, eu acho que a programação é o melhor a transmitir.

aplicativo aqui, eu tô ouvindo um pouquinho ruimzinho. Mas estamos acá, né? E nos dê um sinal de vida, nos fale aí, está chegando a programação bacana aí na sua cidade, na sua casa, de onde você está nos ouvindo. É, vou passar já o número, né, para todos vocês. Inclusive você que é novato aqui, que Deus te fez conhecer esta frequência, essa rádio, digamos assim, eu vou passar para você participar também, porque medita e oração da fé com o nosso profeta, né? Você já pode deixar preparado aí próximo ao receptor do rádio, o copo com a água, a peça de roupa, a fotografia, porque Deus marcou você para te abençoar nesse dia que se chama hoje, viu? Pode ter certeza, meu irmão, minha irmã, independente do seu credo religioso, porque aqui não pregamos, né, para religiosos, nós pregamos para quem quer servir a Deus. Então, independente da fé que você professa, se você acredita em Deus e quer Ele mudando a sua vida, a sua história, quer servir a Ele de todo o teu coração, você aceita e é bem-vindo em nome do Senhor Jesus Cristo de Nazaré. Faz parte dessa casa e com certeza faz parte desta família também. Então, que Deus possa te abençoar, você católico, espírita, budista, livre pensador, você espiritualista, você que tem ou não tem religião, você cristão, enfim, que Deus abençoe a tua vida, que Deus abençoe as nossas vidas, né? Em nome do Senhor Jesus.

Eita, Glória, você ouviu aí? Coisa linda, eu gosto muito dessa canção de Daniel e Samuel, né? Tô te jogando pedra, tô atirando pedra em você. É, talvez você tá se sentindo até injustiçado, né? Pega essas pedras e faça degrau aí na escala da sua escada pro rumo, né? Da sua vitória. É igual as pessoas que falam, né? Que de um limão, o limão é azedo, mas pega o limão e faz uma limonada gelada nesse calorão. Umas pedrinhas de gelo dentro do copo, que coisa mais gostosa, é ou não é? Então, nós temos que saber dar sentido bom para as coisas que às vezes são ruins, né? Porque a Bíblia diz que até Deus, quando Ele quer, Ele converte as maldições em bênção. Então, nós precisamos aprender com o nosso chefe, né? O nosso grande El Shaddai. Oh, coisa boa. Gente, deixa eu passar o número do nosso WhatsApp. É, para você também deixar a sua participação em nome do Senhor Jesus. Amém, queridos? Deixa eu passar para você em nome de Jesus. Nosso DDD é 62. Agora vamos lá. Passar o número da bênção, o número do milagre para você. Já tem pessoas aqui participando. É a paz do Senhor. Bom dia, minha irmã querida. Nossa irmã Sheila Cristina. Irmã Sheila, logo, logo vai ter trabalhão de fé aí na cidade de Itubiara, né? A gente tá organizando aqui para já anunciar a data. E nós queremos todo o povão de Deus, até porque eu tenho vontade de conhecer esse povo pessoalmente, amém? É, então prepara vocês aí de Itubiara e região para estar juntamente conosco, porque com certeza vai ser poderoso o que Deus vai fazer nesse dia para abençoar a vida de cada um de vocês. Na verdade, as nossas vidas, né? Pode ter certeza. Minha irmã, meu irmão, então você que tem nos acompanhado, prepara. Talvez você mora em alguma cidade aí nas proximidades, né? Deixa eu mandar um abraço. É, para nossa irmã Cícera, para a turma dela, né? Da família dela. Deixa eu ver, ela manda o nome. Agora ela explicou, que às vezes eu olho e digo, mas será que aqui é o nome da nossa irmã ou é o nome do nosso irmão? Agora ela explicou direitinho, né? Deus abençoe o senhor Zé, né? O senhor José Edmilson, que Deus abençoe em nome do Senhor Jesus. E a nossa amada que tem participado aí. Ela fala também que é 24 horas por dia já o rádiozinho ligado na programação. Então é Deus para abençoar a vida de vocês todos, meus amados. Em nome do Senhor Jesus Cristo de Nazaré. E assim sucessivamente, que Deus possa acarretar de bênção a vida de cada um de vocês, porque vocês merecem. Irmã Tatiana, que Deus abençoe tu e tua família também, em nome de Jesus. E você que deseja participar também, dê o seu nome aqui para nós estarmos intercedendo pela sua casa, pela sua família, orando pela sua vida. Você pode participar em nome do Senhor Jesus. Anote aí o nosso número, 62 998 583392. 998 583392, final. Então você pode nos adicionar e nós vamos estar aqui também orando pela vossa pessoa, essa pessoa especial, maravilhosa de Deus, que nunca pode se menosprezar por aquilo que os outros falam, né? Porque em geral as pessoas não nos valorizam, né? Se puderem nos menosprezar, nos rebaixar, é assim que a humanidade, né, faz. Mas aí você lembra de onde você veio, o propósito da sua vida, quem te criou, quem te gerou, o propósito que esse ser tem para com a tua vida e para com a tua casa. Aí você vai andar de cabeça erguida, independente do que os outros falam ou dizem de você. Qual é o teu propósito nessa terra? Então coloca isso no seu coração, que nada que os outros falarem vai mais entristecer o teu coração, vai te deixar para baixo. Porque a partir do momento que nós entendemos isso, o que importa para nós é saber o que Deus está pensando.

e achando de nós. Então, coloca isso na sua mente, coloca isso no seu coração, porque grandiosa será, com certeza, a vitória, e grandioso será o testemunho que você vai contar. Em nome de Jesus, é por isso que o diabo fica doido, desesperado, perturbado, querendo fazer de tudo para tirar a tua fé, tirar a tua paz, a tua alegria de viver. Não permita que esse desgraçado, miserável, pobre e nu faça isso contigo, não. Você não merece permitir de forma nenhuma que nada e nem ninguém faça isso contigo. Inclusive você mesmo, né? Porque tem pessoas que sofrem e é a própria pessoa que é o maior pivô, né? De fazer ela como réu de tudo quanto é situação e ainda condená-la. Tá repreendida em nome de Jesus. Faça isso contigo, não. Porque você é um tesouro valioso de Deus. Ele pagou um alto preço pela tua vida, assim como pela nossa vida também. Então, não demole para o diabo, não. Pelo amor de Deus, exercita o que o Espírito Santo de Deus tem te ensinado e prepara para viver dias melhores, dias de vitória, em nome de Jesus. Povo querido, povo de Deus, povo abençoado, povo maravilhoso, nós estamos aqui na maior expectativa. Nós vamos estar realizando um trabalhão aí na cidade de Itubiara para abençoar a vida de todo o povão de Deus. Se prepara, você que tem sofrido, você que tem sido humilhado, você que tem sido desprezado, talvez até na igreja que você congrega, né? Porque tem pessoas que se dizem de Deus, mas só se dizem, né? Porque eu não acredito que quem é de Deus fica humilhando os outros, fazendo acepção de pessoas com ninguém. E talvez você está vivendo dessa forma, talvez está doente fisicamente, espiritualmente. Eu quero já alertar a sua mente nesse dia, já deixando aí o passe, né? Pronto da convocação para com a vossa pessoa, para estar nesse grande dia conosco. Nós vamos estar anunciando aí o dia. Então, se o povão aqui da região, que é uma igreja abençoada, de poder, de milagre, de salvação de vidas, vai se achegar para cada um de vocês. Seja um portador de bênção na vida de outras pessoas, porque a gente tem falado, a obra de Deus não é feita sozinha, é feita por um grupo de pessoas, não é verdade? Porque somos nós que, quando nos reunimos, carregamos a cruz do Evangelho, um lado a lado com o outro. Então, nós estamos nos organizando para realizar esse trabalhão muito especial na cidade de Itubiara. Fique ligado, porque no percurso dos dias a gente vai estar anunciando data, horário da realização dessa grandiosa concentração de fé, aonde nós temos algo poderoso da parte de Deus consagrado para entregar a vida de cada uma das pessoas que vão estar nesse grande dia juntamente conosco. Então já prepara aí a sua casa, já deixa escalada aí para esse grande dia a tua família, inclusive você que está doente, talvez foi desenganado pela medicina. Já quero fazer um alerta especial à vida de todo o povão de Deus que nos acompanha. Se você conhece alguém com problema de vícios, envolvido, né, no mundo das drogas, da bebida, e não consegue mais ter força para sair, você vai se preparar para estar nesse grande dia e trazer essa pessoa para nós também. Se você tem conhecimento de pessoas doentes, desenganadas pela medicina, que a medicina olhou para essa tal pessoa e falou, tem mais jeito não, vai para casa. Eu lembro que um dia um médico, né, já falou isso para minha mamãe. O nome da minha mãe é Irmã Maria. Oh, meu Deus, pensa numa mulher abençoada, de fé, mulher guerreira de Jesus, um exemplo, viu, de testemunho. E numa certa feita, o médico falou para ela, ou melhor, falou pro meu pai, né? Meu pai se chama Irmão João. Irmão João, ou seu João, né? Leva a Dona Maria para casa, porque tudo que a gente podia fazer pela vida da Dona Maria, a gente fez e não tem mais o que fazer. Infelizmente, se o senhor ficar aqui, o senhor vai gastar o restinho dos contos de réis que o senhor tem para nada, porque nada que a gente tem feito por ela tem dado resultado. Então, leva ela para casa, para ela viver o restinho dos dias dela em casa, em família, até a hora de Deus chamar ela. Meu pai ouviu isso, a gente teve conhecimento dessa notícia. Mas aí, a última palavra daquele que tem poder para vencer a morte foi diferente da do médico. O médico falou que ela ia morrer e ele não estava enganado, porque a medicina estuda para isso, né? Mas aí Deus invalidou a palavra do médico e falou, ela não vai morrer, ela vai viver. Minha mamãe está viva hoje, com 77 anos de idade. Então, a veredição de morte que foi traçada, né, para a vida dela foi quebrada pelo poder do nome de Jesus. Então, se você tem conhecimento de pessoas doentes, desenganadas, doenças crônicas que estão aí padecendo, gastando tudo que tem, igual a mulher do fluxo de sangue, né, com medicação, mas a vida

tem sido resolvida, traga nesse dia essas pessoas para nós. Deixa Deus agir na vida dessas pessoas, porque se essa pessoa já tem sofrido, ou talvez você mesmo, há anos aí se tratando e não tem visto resultado nenhum, a não ser a cada dia o negócio ficar pior, é porque Deus é que quer resolver essa situação. Então, prepara tu e a tua casa, prepara-te, ó Israel, para encontrar-se com o teu Deus nesse grande dia. Vai ter milagre, Deus vai operar milagre, Deus vai operar maravilhas nesse grande dia. Prepara a tua casa, prepara a tua família, vai ser realizada uma concentração de fé, e o intuito dessa concentração é abençoar você que está sofrendo, minha irmã, meu irmão, em nome do Senhor Jesus. Tudo que você precisa é se dispor para vir até nós, para se achegar até nós e deixar o Deus que tem trabalhado por nossas vidas e nessa obra trabalhar por você e para você, em nome do Senhor Jesus.

Eita, glória a Deus, glória a Deus, glória a Deus. Vai ser glória, vai ser milagre. Vai acontecer milagre em nome de Jesus. Eu confesso para vocês que eu estou falando aqui para vocês e já estou aqui arrepiada na convicção de que vai ser poderoso o que Deus vai fazer, porque o Espírito Santo já nos confirmou. Então só precisa você se dispor, sair da tenda, sair de casa. Não foi o que Jeová Jiré, o Deus da provisão, advertiu a vida de Abraão? Sai da tua tenda, sai do meio da tua parentela e vai buscar a bênção na terra que eu te mostrarei. É o que Deus está advertindo a vossa pessoa nesse dia, para você estar juntamente conosco, porque vai ser glória, com certeza vai ser poderoso manifestar de Deus na sua vida. E você, independente do seu credo religioso, é o nosso convocado mais do que especial para estar juntamente conosco nesse dia. Independente da fé que você professa, quer ser abençoado? Venha. Quer milagre na sua vida? Venha. É só o que você precisa fazer. E não há dificuldade nenhuma, porque aonde nós residimos tem ônibus, tem Uber, tem BlaBlaCar, né? Tudo que é aplicativo você pode imaginar tem aí, para você não ter dificuldade de se deslocar de onde você mora para estar juntamente conosco. Porque olha, Deus marcou para te abençoar e só quer que você se disponha para estar juntamente conosco nesse dia, porque tu será tocado grandiosamente pela essência e pela força do Senhor.

glória a Deus, vai ser glória, vai ser glória, vai ser glória nesse grande dia. Oh, glória a Deus, e toda honra seja dada ao nome do Senhor Jesus Cristo, autor e consumador da nossa fé. É, daqui a pouquinho, alguns minutinhos, eu tenho uma palavra de fé para todos vocês que nos acompanham nesse momento, trazer uma reflexão da parte de Deus para a sua vida, poderosa em nome do Senhor Jesus Cristo de Nazaré. Então fique ligado, não saia desta sintonia. É até pecado, viu? Você pensar em sair daí, pelo amor de Deus, não faça isso não, não desobedeça. Deus vai instruir você através da palavra dele, palavra especial que muda e

que nós não sejamos só ouvintes, mas que nós venhamos a acatar e obedecer a sua palavra, porque a palavra ela vai despertar tanto em mim quanto em você a fé que nós precisamos para vencer os problemas, as adversidades que cercam a nossa vida.

glória a Deus. É o que Deus faz, é o que Deus vai fazer na sua vida, em nome do Senhor Jesus. Lembra que servimos um Deus que ainda faz milagre, né? Servimos um Jesus que ainda faz proezas e maravilhas. E eu tenho falado que as dificuldades que às vezes ele encontra é incredulidade no coração das pessoas. Uma trava desse tamanho, ó, na porta do coração, que não abre nem a troco de bala. Aí se Jeová não entra, como é que ele vai fazer o milagre? Ele adverte: eis que estou à porta e bato. Se vós abrir, eu entrarei e cearei contigo e tu comigo. Na minha ceia não vai faltar o melhor para a sua vida. Mas a dificuldade, né, que o mestre encontra é de nós tirarmos a trava do coração. Aí se não tirar a trava, ele não vai arrebentar, porque Jeová não é diabo, né? Jeová não é o demônio, que esse chega e arrebenta. E não tá nem aí, não. O negócio dele é matar, roubar e destruir. Então, se nós não abrimos a porta, se nós não tiramos a trava para Jesus, Satanás vem arrebentar e vai fazer o escarcéu que ele costuma fazer na vida das pessoas. Então, não tenha uma índole difícil, não tenha um coração difícil quando se baseia naquilo que Deus quer e tem para fazer na sua vida. Seja uma pessoa sensível, pelo amor de Deus, e deixa ele entrar, porque muitas das vezes você fica pedindo, mas você impossibilita ele de agir na sua vida. E como é que ele vai agir se você tira a possibilidade dele de agir? Não tem como. Então seja uma pessoa flexível, pelo amor de Deus, aos cuidados de Deus, porque ele quer mudar a sua vida e mudar a sua história, em nome de Jesus. Queridos, eu estou com a Bíblia aberta no livro de Lucas, aí os evangelhos para você, Mateus, Marcos, aí Lucas, né? Depois vem João, aí vem Atos, e aí vai. Capítulo 10, onde a Bíblia nos adverte acerca da missão dos 70 discípulos. Você é discípulo de Jesus? Você se coloca na posição de um servidor, de um seguidor de Jesus? Porque quem segue Jesus precisa fazer o que Jesus faz e fez, né? Nós estamos aqui na missão. Da mesma forma que Jesus designou os 70 discípulos, ele nos designou para essa região, para abençoar a vida de muitas pessoas que jazem nas mãos de Satanás, pessoas que estão sofrendo, pessoas que precisam ser alcançadas. Deus nos mandou para cá para esse fim. E nós estamos aqui debaixo da obediência, né? De obedecer o chamado do ide. Isso mesmo. Aí ele fala, ó, e depois disso, 10 e primeiro, Lucas 10 e primeiro, depois disso, designou o Senhor ainda outros 70, e mandou-os adiante da sua face, de dois em dois, a todas as cidades e lugares aonde eles havia de ir. E dizia-lhes: grande é, em verdade, a seara, mas os obreiros são poucos. Rogai, pois, ao Senhor da seara, que envie os obreiros para a sua seara. Ide, eis que vos mando como cordeiros ao meio de lobos, e não vos leveis bolsa, nem alforje, nem alparcas, e a ninguém saudeis pelo caminho. E em qualquer casa onde entrardes, dizei: primeiro, paz seja nesta casa. E se ali houver algum filho de paz, repousará sobre ele a vossa paz, e se não, voltará para vós. Veja bem, quando você leva as magnitudes das maravilhas de Deus, a vida de um povo, a vida de uma cidade, a vida de uma família, e eles recebem, a Bíblia diz que ali vai ficar a destreza daquilo que Deus enviou os mensageiros dele para deixar naquela casa. Se aquela casa, ou aquela cidade, ou aquele povo rejeita, a Bíblia diz que vem tudo de volta que Deus enviou de bom. Ele está advertindo aqui acerca da vida, né, dos discípulos. Ele falou: e em qualquer casa onde entrardes, dizei: primeiro, paz seja nesta casa. Se ali houver algum filho de paz, repousará sobre ele a vossa paz, se não, voltará para vós. Então, aquilo que foi para abençoar, se as pessoas não recebem, volta de novo para quem os mandou abençoar. Volta para Deus novamente ou volta para os servos dele. Aí ele fala: e fica na mesma casa, comendo e bebendo do que eles tiverem, pois digno é o obreiro do seu salário, e não andeis de casa em casa. E em qualquer cidade em que entrardes e vos receberem, comei do que vos puserem diante. Curai os enfermos que nela houver, e dizeis-lhes: é chegado a vós o reino de Deus. Ele está dizendo: onde vocês chegar e as pessoas receber, nós estamos aí anunciando a concentração que nós vamos realizar na cidade de Itumbiara. E ele está dizendo: na vida daqueles que vos receberem, em qualquer cidade, né, em que entrardes, olha bem,
veja bem, e eles vos receberem, é para anunciar a eles que o reino de Deus chegou sobre eles e que ali haverá curas, milagres, prodígios e maravilhas na vida daquelas pessoas. É o que a própria palavra de Deus está advertindo. Aí veja bem, mas ele fala também, mas em qualquer cidade que entrardes e vos não receberem, saindo por suas ruas, dizei até o pó que da vossa cidade se pegou, sacudimos sobre vós. Sabei com tudo isto que já o reino de Deus é chegado a vós. Ele fala, se não receber até o pó, que agregar o seu sapato à sua sandália, quando tu sair, bate o pé para não levar. Aí ele fala, ó, se as pessoas rejeitarem, e digo-vos que mais tolerância haverá naquele dia para Sodoma do que para aquela cidade. Veja bem. Ele falou, se as pessoas não receber, escuta, eu tenho falado e tenho advertido que nada é por acaso. Tudo e em tudo que acontece nesse mundo, nesse percurso do plano natural, é propósito e projeto de Deus. Você sabia disso? Eu não sairia, você não tem noção do percurso da caminhada que nós fazemos às vezes para estarmos aqui. E eu acho que o meu esposo, ele já tem falado para vocês que a gente é muito família. Onde um está, o outro está. Aonde estamos, nossos filhotinhos estão. Então você não tem noção, às vezes, das dificuldades que a gente enfrenta nos percursos que a gente percorre no nosso dia a dia para fazer a obra de Deus. Mas conforme eu já falei a todos vocês, estamos aqui para obedecer o nosso ID. Então, a missão e o projeto de Deus foi de nos enviar para cá para abençoar a vida de milhares de pessoas. Não só de Itubiara ou de Centralina, mas de toda a região onde esta frequência está chegando. A vontade de Deus é despertar a fé na vida dessas pessoas através do seu manifestado que ele faz nessa obra, como você tem se maravilhado, através de muitos testemunhos. Eu sei que você é uma pessoa inteligente, eu acredito que você já comparou, que você não escuta. Não é a primeira vez que você escuta uma frequência de rádio. Você ouve outras rádios, já ouviu. Talvez agora você se agregou a essa porque você realmente vê um diferencial de que você não vê em outras. Ou de que você não ouve em outras, né? Porque realmente eu falo de um diferencial do que Deus ele nos deu e nos entregou nesse ministério. Você vê aí através dos testemunhos. Almas aceitando a Jesus, pessoas sendo curadas de espíritos malignos, pessoas sendo curadas de enfermidades mortais, pessoas sendo transformadas. Você tem acompanhado isso através dos depoimentos das próprias pessoas. E diante dos fatos, não tem como você argumentar coisa diferente, porque os próprios testemunhos falam por si só. O nome de Jesus está sendo glorificado. Nessa igreja vem pessoas de longe. Eu tive conhecimento de pessoas que percorria 500 quilômetros para estar juntamente conosco nas reuniões aos domingos, para receber cura, para receber milagre. Pessoas que realmente foram impactadas pelo poder de Deus. Então, Deus trouxe essa obra para cá, para manifestar na sua vida, na vida da sua família, o que ele tem feito na vida dessas pessoas. Porque talvez... Na verdade, o Espírito Santo me fala que tem pessoas me ouvindo agora. Eita, Deus. Que já estão cansadas. Com a fé esbaqueada. De tanto trabalhar, de tanto mexer pra lá e pra cá e não ver resultado nenhum. Que já estão até com a fé esbaqueada. E Deus quer renovar a tua fé. Deus quer aumentar a sua fé. Porque a Bíblia diz que sem fé é impossível.

agradar a Deus, mas a Bíblia diz que com fé tudo é possível. E Deus nos enviou para cá para despertar essa integridade dentro de você, porque Deus vai salvar a tua família, Deus vai converter o coração dos teus, Deus vai fazer brotar a cura dentro de ti, mas para Deus agir, a fé precisa ser despertada em você. Tu vai testemunhar, tu vai ter alegria, mulher, no teu coração. Talvez você tenha falado, eu não sei mais o que é alegria, eu não sei mais o que é sentir alegria na minha vida. Deus está dizendo para ti nesse dia, nessa manhã, coisas novas estarão brotando dentro de você, rios de águas vivas estarão sendo brotado dentro de você. Deus enviou os 70 e Deus nos enviou para te abençoar, pode ter certeza. Aí a Bíblia diz, ai de ti, Corazim, ai de ti, Betsaida, que se em Tiro e em Sidom se fizessem as maravilhas que em vós foram feitas, já muito assentadas em saco e cinza, se teriam arrependido. Portanto, para Tiro e Sidom haverá menos rigor no juízo do que para vós. E tu, Cafarnaum, serás levantada até o céu. Até ao inferno serás abatida. Aí ele advertiu no 16, quem vos ouve a voz, veja bem, a mim me ouve. E quem vos rejeita a voz, a mim me rejeita. E quem a mim me rejeita, rejeita aquele que me enviou. Ele falou para os 70 discípulos, aonde vocês chegarem, se alguém rejeitar, vão estar rejeitando a mim. E quem rejeitar a mim, vai estar rejeitando aquele que me enviou. Então escute, você acha que nós estamos aqui por acaso? A gente se deslocou deixando muitas coisas para trás para estar aqui só por estar. Estamos aqui cumprindo um id. Estamos aqui cumprindo a missão do evangelho. Estamos aqui iriandarabaciandarai, porque Deus nos enviou. Estamos aqui para cumprir um propósito. E ai de nós, ai de mim, se Deus mandar e eu não obedecer. Da mesma forma, ai de você, se Deus mandar e você não receber. Era o que ele estava advertindo acerca da vida das pessoas, se referindo aos 70 discípulos que ele enviou. E sabe o que era interessante? Que a missão de Jesus enviando os 70 discípulos era no intuito de abençoar as vidas das pessoas que ele não conseguia alcançar, porque Jesus era só um profeta. E quando um profeta forma outros profetas, tem como a expansão do evangelho ir mais longe. E Jesus tinha conhecimento da vida, do percurso do povo naquelas províncias, do sofrimento daquele povo, que com certeza chegava até a ele. Lembra o propósito de Jesus de alcançar a mulher do fluxo de sangue, de alcançar a vida de Bartimeu, de alcançar a vida daquele paralítico do tanque de Betesda, do cego de nascença, da filha de Jairo, do servo, daquele centurião de Cafarnaum. O intuito de Jesus era alcançar a vida daquelas pessoas para fazer elas viverem um milagre que elas precisavam, mas na igreja que elas congregavam não tinha. Porque a Bíblia diz que naquela época era cheio de sinagogas. Tinha os seus líderes, os seus mestres, que ensinava. Tinha os fariseus, você tem conhecimento. Mas na igreja daquele povo não tinha milagre. Eu não sei se a fé daquele sacerdote não era o suficiente para despertar também fé no coração daquelas pessoas. Eu sei que não tinha milagre. Tanto que se você ler os evangelhos, quando Jesus se manifesta ao furdunço acerca do ministério de Jesus, que é onde esse profeta chegava, paralítico andava, cego enxergava, os coxos mancos eram curados, vidas eram transformadas. E assim tem sido através dessa obra e desse ministério. Então, querida, querido, eu estou aqui passando para você, porque eu preciso que você entenda que nós estamos aqui em uma missão. E a missão da qual Deus nos designou a fazer foi abençoar a sua vida, para abençoar você. Trazer a existência da realização dos teus sonhos, que talvez para algumas pessoas que ouvem agora esta palavra, estava perdido, enterrado. Deus vai desenterrar esse talento, você vai viver a sua vitória. Não, você não está velha, você não está velho, não.

saber que eu fui nessa igreja, você tem que temer ao poder da poderosa e potente mão de Deus. É a essa mão que você precisa temer, porque eles têm poder, não é verdade? Para matar e dar vida. Inclusive, até os espíritos, ele fala. É a ele que tem que temer, não é a fulano e a ciclano, não. Mas a ele. Então, se tu teme a Deus, obedece a palavra de Deus. Porque a Bíblia diz que os filhos de Deus obedecem a palavra de Deus. Lembra, eu falo sempre que você precisa entender e saber que Deus esteja de bem com você. Não é o fulano e nem o ciclano, não. É Deus, que Deus esteja de bem com você. Porque maior do que sacerdote é Deus. Maior do que o fulano é Deus. Então é a ele que tu tem e eu tenho que temer. E não ter medo do que possa nos fazer, não é verdade? O inferno, o mal, o diabo. Porque o diabo só age até onde Deus permite também. Quando Deus fala, chega, ele não tem poder nenhum para nada. Porque ele só tem liberdade para agir até onde Deus permite. Lembra quando ele pediu permissão para entrar na vida de Jó? Ele pediu permissão para destruir. Ele queria matar, mas Deus falou, vai. Deus permitiu, mas falou, não tira a vida dele. Toca nos bens, toca na família, toca nos filhos, toca nos amigos, mas na vida dele não. Então Satanás só agiu até onde Deus permite. Então, é assim na nossa vida também. O diabo só tem poder de agir até onde Deus permite. Quando Deus dá um basta, diz chega, ele não tem mais condição de continuar andando. Então, não tenha medo do que possa te fazer o homem. Tenha temor daquilo que a mão de Deus pode te fazer. O Senhor dos Espíritos pode te fazer ou fazer a tua casa. Eu sempre falo, queridos, a gente tem muitos anos aí já trabalhando na obra de Deus e temos experiência em ministério. E eu vou falar da maior experiência que a gente tem acerca, não é verdade, dos espíritos malignos, demônios. Eu não tenho medo de lidar com demônios. A coisa mais fácil do mundo é lidar com demônios, com espíritos malignos. Porque quando você tem uma vida íntegra diante de Deus, os espíritos te respeitam. Agora, a dificuldade a gente acha em trabalhar com pessoas humanas, porque são teimosas e mais desobedientes do que os próprios demônios. Porque quando nós damos uma ordem a um espírito maligno, a um demônio, em nome de Jesus, eles obedecem. Agora fala com o ser humano para ver. Fica teimando, duvida de você, duvida da tua fé, duvida da tua integridade, acha que sabe tudo, acha que é o sabichão. Aí Deus manda a benção para a pessoa e a pessoa fica duvidando e ainda às vezes blasfemando o que Deus envia. Então dificuldade a gente tem em mexer com pessoas humanas, de índoles difíceis. Agora com demônios não, eu não tenho medo de demônio, eu não tenho medo de macumba, eu não tenho medo do inferno, não tenho. Porque é fácil lidar com espíritos. Agora, dificuldade a gente encontra em lidar com o ser humano. Porque Deus fala, Deus adverte, Deus abre os olhos, Deus avisa, Deus afirma. E a pessoa continua teimando. Então não seja uma pessoa de índole difícil, não. Seja temente a Deus. Quando Deus falar, obedece. Abraão tinha tudo para não obedecer, porque ele não viu Deus. Ele nem viu um cristão pregando para ele. Ele ouviu sua voz. Mas ainda assim, ouvindo sua voz, essa mesma voz que fala contigo, porque Deus está usando a minha voz para falar com você. Ele atentou e obedeceu tudo que Deus mandou ele fazer. E você sabe, tem conhecimento da história do nosso patriarca na fé. Foi um homem a quem Deus jurou fazer justiça na vida dele, ao ponto de jurar por si mesmo, por não haver por quem jurar. Mas Deus cumpriu na vida dele o que falou. É o que Deus quer fazer na sua vida agora. Será que você está disposto a obedecer? Ah, pastora, a senhora fala da reunião, mas eu moro longe. Que longe nada. Se você adoecer e você mora numa cidade percurso de entorno de Goiânia, e o hospital que você precisa fazer o tratamento é em Goiânia, você vai vir para Goiânia? Então para o hospital vem, mas para buscar Jesus não vem. Para vir no shopping vem, mas para vir na igreja buscar a Jesus não vem, porque é difícil. Então analisa as tuas obras e entenda por que, criatura. Muitas das vezes não somos abençoados é porque quando se diz respeito a Deus, a gente usa desculpa que até o próprio diabo duvida. Agora quando é para os nossos interesses, a gente vara até o percurso do Brasil e o mundo. Quando é para Deus, não. Eu tenho uma igreja aqui do lado da minha casa. Eu não preciso ir em outra cidade. Ei, quando Deus designou Abraão para ir subir, né, ao Monte Moriá, com certeza tinha outros montes perto da casa dele que ele ia, até porque ele já era velho, não aguentava andar tanto. Mas quando Deus falou que queria se manifestar a ele, a vida dele, Deus falou, não quero você nesse monte aqui não, é muito pertinho. Eu quero que você se designe e vá ao Monte Moriá. A Bíblia diz que aquela caminhada que ele fez até chegar onde Deus havia mandado ele foi 3 dias e 3 noites. Porque Deus é quem escolhe o lugar, não é tu e nem eu não. É Deus quem escolhe e nos manda aí. E a nossa importância, a nossa parte é só obedecer e fazer o que Deus manda. E não ficar questionando, porque nós não sabemos de nada. Quem sabe de tudo é Deus. E Deus sabe onde a bênção está para você.

você. Ele tem as chaves, né, conforme ele fala lá em Isaías 45, dos tesouros, das escuridades encobertas, para manifestar e revelar a vida daqueles que obedecem a sua palavra. Então, para de dar desculpa. É, tem até uma, acho bonito, teve até um projeto de vida, né, que a gente fez, e o meu filho, ele é muito inteligente nesse lado da arte, né, de criar arte. E ele colocou na capa do projeto de vida que quem quer dá um jeito e quem não quer dá desculpa. E assim é na vida em tudo. Aí você vê o porquê de tem pessoas que vencem e outras não vencem. Passa a vida inteira patinando e às vezes até duvidando da existência de Deus, porque a pessoa não faz por si para viver o milagre e reclama que Deus é quem não faz. Lembra que aquilo que é cabível a nós, Deus não vai fazer. Aquilo que eu e você podemos fazer, Deus não vai fazer. Somos nós que precisamos ter a atitude de fazer. Quando nós obedecemos, Deus está a par de fazer na nossa vida, além daquilo que pedimos e além daquilo que pensamos, conforme está escrito em Jeremias 33:3. Então, seja uma pessoa flexível, seja uma pessoa obediente, não seja teimoso. Não endureça a cerviz do teu coração, como o povo fizeram, né, na caminhada do percurso do deserto em Meribá. Mas tenha ouvidos atentos. Obedecer a palavra, ouvir a palavra e obedecer. Porque quando você obedece, quem vai ser beneficiado pela obediência não é Deus, é você. Porque quando Deus não se manifesta pela fé, ele vai se manifestar através da obediência. E nós temos prova disso na Bíblia Sagrada. Se você quiser, eu te dou as referências. Então, se a tua fé está pequenininha por conta das lutas que você tem enfrentado, decida obedecer. Porque a Bíblia diz que aquele que obedece prospera, aquele que obedece vence. Quando você obedece, você está se colocando diante de Deus no ato de submissão e de humilhação. E a Bíblia diz que aquele que se humilha, esse sim é exaltado por Deus. Então seja uma pessoa humilde para acatar a direção de Deus sobre a tua vida. Porque quem vai ganhar com isso não é Deus, é você. Lembra disso. É você que vai ganhar. Então seja obediente, seja um portador de milagre na vida de outras pessoas. Eu estou quase chegando aqui à finalidade da minha programação. Já chega o nosso profeta da fé aí ao vivo também, assim como nosso Deus vive. Mas antes de encerrar, eu quero lembrar você que nos acompanha, para você nos ajudar a nos manter nessa programação. Nós estamos vivendo dias assim decisíveis, de Deus fazer uma grandiosa obra para nós continuarmos nessa programação. E para a gente entender que Deus quer que a gente continue aqui, as pessoas ajudar. Não é esperar que Deus vai fazer, que Deus vai descer do céu e vai pagar os compromissos aqui, que ele não vai, não. Ele faz isso através das pessoas, quando as pessoas se deixam ser ouvida, quando as pessoas deixam ele entrar no coração delas. É através de você que Deus vai nos manter aqui. Se você abrir o coração para ajudar, talvez você fale, pastor, eu gosto da programação, eu tenho me identificado com essa programação porque eu gosto da fé de vocês, mas talvez você não tenha feito nada ainda para a gente continuar. Não é só gostar. E quando a gente gosta de verdade, a gente prova através do fruto, né? Quando é de verdade, o amor. Aí eu vou ajudar para não sair, para não perder. Tem pessoas que só valorizam depois que perde, né? Então lembra das cidades impertinentes aí que os discípulos foram, as que não receberam? Ele falou, bate até a poeira dos pés, não traga de volta não. Deixa as maldições para lá. Então seja um portador de bênção, seja uma pessoa que recebe a palavra de Deus de bom grado. Porque é tu e a tua casa que vai ser beneficiada. 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Quando você fala, pastora, 1000 contrário é o quê? Porque em geral 1000, né? Primeiro vem 1 para depois os zeros. Quando é 1000 contrário, vem primeiro os zeros, para depois no finalzinho ficar o número 1, né? Então se você não sabe, pede ajuda aí para alguém, mas não deixa essa programação sair do ar, não. Nos ajude a continuar ministrando a palavra de Deus, direcionando vida, milhares de coração, com certeza precisa ser alcançado, porque a nossa missão é alcançar almas, ganhar almas para o reino de Deus. Mas para nos mantermos aqui, precisamos da vossa colaboração. A obra de Deus conta com você. Deixa Deus contar com você, porque quando Deus conta com você e você honra o chamado dele, você também vai contar com ele em tudo o que você precisar. Lembra que tudo que nós fazemos volta para nós mesmo. Eu vou ficando por aqui, que Deus abençoe a vida de todos. Amanhã, nesse horário, estaremos aqui. Um cheiro no vosso coração.
e um ótimo dia para todos vocês.

você está no caminho, mas você vai sair agora. Vai acabar o teu reinado agora. Vai acabar o teu reinado agora. Sai dela. Manifesta agora. Agora. Isso. Isso. É você que está na vida dela. Com a morte. É você que quer colocar ela na cadeira de volta. É você, ela maldita. Em nome de Jesus Cristo. Em nome de Jesus. Sai do pé dela. Sai. Sai com o esparão agora. Sai do corpo dela. Sai do espírito dela. Sai da alma dela. Pega o esparão de pé dela agora. Pega. Isso, eu estou mandando. Eu estou mandando você pegar o esparão de pé. Isso. Eu estou ordenando agora. Pega agora.

minha vida pode pisar, a senhora sai daqui curada hoje. A senhora sai daqui curada hoje. Pode movimentar o teu braço, pode movimentar. Pode movimentar o teu braço. Porque Alabá, Criando e Lecalaça, ele está operando um milagre. Ele está operando um milagre na tua vida. Levanta o teu braço, faça o que você não podia fazer, meu irmão. Levanta o seu braço em nome de Jesus. A senhora podia levantar o braço ou não?

0: irmão que falou. Ah, foi o irmão que falou e a senhora veio. Levanta o braço de novo em nome de Jesus. Pode aplaudir. Faz assim, ó. Faz assim, ó. Faz o que a senhora podia fazer. Pode fazer. Toca, Jeová. Toca, Jeová. Toca, Jeová. Em nome do Senhor Jesus Cristo. Está curada?
1: Graças a Deus.
0: Nunca mais a senhora vai ter essa dor. Nunca mais a senhora vai ter essa dor para a honra e glória do nome de Jesus Cristo. Está entendendo? Porque eu creio no nome de Jesus Cristo. Vem cá. Vem cá. Vem cá. Vem cá. Vem cá. Vem com fé. Vem com fé em nome de Jesus. Vem com fé.
2: Quando eu comecei o dia aqui na igreja,
3: maravilha, maravilha, graças a Deus, que maravilha, né, gente? É milagrões, né? É coisa graúda, é coisa poderosa. Não é assim que Deus faz, o que Deus tem feito nesta obra. E Deus, ele tem feito coisas magníficas na vida das pessoas. Muito bom dia a todos meus amigos e amigas. Um abraço a todos meus irmãos católicos, evangélicos, espíritas, você que tem, que não tem religião, budista, não importa o seu credo religioso, se você me respeita, eu também respeito, e assim nós seguimos juntos, né? Seguimos juntos, você pode ser católico, espírita, evangélico, budista, macumbeiro, não importa, né? Não importa, unidos seremos mais fortes, né? Que não tem esse negócio de divisão. Não, aqui a gente prega o amor de Deus, o poder de Deus, ele se instala e abençoa as pessoas.
1: Já tem pessoas perguntando como vai ser o trabalho.
3: Entendi.
1: Já tem pessoas perguntando,
3: irmã
1: Elisângela.
3: Ah, tem pessoas perguntando o trabalho, irmã Elisângela?
1: Queria que a senhora falasse
3: como
1: vai ser.
3: Irmã Elisângela, né? É de onde?
1: Tem caravana, coloca meu nome, coloca nas orações, quer ajudar a outra, vai levar
3: ajuda. Amém, minha irmã. Logo, logo estaremos com trabalho ali em Tubiara. E nossos trabalhos a gente faz até debaixo de um pé de pau, debaixo da ponte. É. Não importa o lugar, não importa que a gente tenha um poder. É, não importa onde a comida é feita, né? Se é na panela, na cuia. É, se é no fogão de lenha. É, se é no fogão de lenha, né?

0: que tem comida, né? O importa é a unção que está em nós. É, o importa é a unção. E se viu esse milagre aí, uma irmã chegou com o esporão no pé, toda arrebentada, ela veio guiada pelo irmão que falou da obra e ela veio toda infeliz, a coitadinha. E nesse culto tinha 15 pessoas, nós estava começando um trabalho numa garagem. Você vê que o som está um pouco, o áudio está um pouco ruim aí, do testemunho que passou agora. Essa irmã que chegou com o esporão no pé, tinha 15 pessoas. Mas as 15 pessoas que vieram necessitadas saíram curadas. Todas. Nós gostamos é dos problemas mesmo. É. Estamos acostumados a resolver problemas. Problemas insolúveis, né? Problemas que não tem jeito. É. Nós gostamos de pegar aquelas pessoas rejeitadas que ninguém quer ela. Aquela pobrezinha mesmo. Aquela pobrezinha que ninguém quer ela. Daqui a pouco ela se transforma em empresária, empresário. O Espírito faz isso. O Espírito é abridor de porta, né, irmãos? Ele abre porta, ele é poderoso. O Espírito, ele não precisa de porta, ele é a porta. Deus Jeová é poderoso. Então você que está me escutando agora aí, você que está me escutando aí, os irmãos, as irmãs, a todos, independente do seu credo religioso, seja bem-vinda. Deixa eu mandar um abraço aqui para o seu Tomás. Ele diz, eu sou católico e amo muito o seu programa. Ô bispo, gosto de ouvir o seu programa e eu queria que o senhor viesse aqui na minha casa dirigir um trabalho. É, sou de Ribeirão Preto, né? Ribeirão Preto. E a minha casa está aberta. Ele já mandou os vídeos aqui, o foto aqui da garagem, que é enorme, hein? A garagem. É. Mas vamos sim, meu irmão, vamos preparar aí. Vamos preparar aí, já prepara as pessoas aí, nós vamos sim, traga os doentes, os imacumbados, feitiçados, traga os que não tem jeito. É problema sim, nós gostamos de problema mesmo. É problema que a gente resolve, né? Problema desse tipo, doente, pessoas doentes, chega até a noite, colchão, em cima de uma cama. E o nosso Deus levanta, porque Ele nos deu essa unção. Ele se agradou da gente, né? Ele se agradou da gente. A gente não serve religião, não. E aqui nós não falamos de religião, não, não. De forma nenhuma aqui nós tocamos em religião, né? Em religião. Aqui nós não tocamos de forma nenhuma. Tem uma irmã aqui, eu sei que eu posso colocar o áudiozinho da irmãzinha, tá? Da nossa irmã. Deixa eu ver aqui. Vamos ver aqui que eu escuto aqui. Ó.
1: Amém, amém, pastor. Estarei lá. Com certeza. Estou contando os dias, horas. Minha irmã, em nome do Senhor Jesus Cristo. E eu vou ajudar a manter essa rádio, viu? Em nome de Jesus, eu vou ajudar a manter essa rádio. É muito bom ouvir essa rádio. Meu Deus.
0: Deixa eu ver qual é o nome da minha irmã. É Vanilda. Oi, irmã Vanilda! Bom dia, minha irmã! Que bom que a senhora está com a gente nesse canal de bênção, de alegria, de prosperidade, de saúde, de ânimo. Aqui não cabe tristeza. Não, aqui não cabe derrota. A senhora está na melhor frequência. A senhora está na melhor frequência, tá? Que Deus abençoe a sua vida, querida. Bom dia para a sua família. Bom dia para a sua casa. Bom dia para todo mundo aí, tá, irmã? Que Deus te aguarde. E daqui a pouco nós estamos já preparando aí, que nós estamos inaugurando ali a igreja. Não é no salãozão, não. É numa casa que tem um lugar bem amplo, parece um baita de um salão, né, lá. Mas a igreja somos nós, né, somos um membro da igreja, corpo, somos membro do corpo de Cristo. Como eu falei, eu prego até debaixo de um pé de pau, e a unção de Deus está em mim, a unção de Deus está em nós, gente. A unção de Deus não está em quatro paredes, você está entendendo? Então nós estamos já avisando o povo que logo, logo em Itumbiara, nós estaremos aí, se Deus quiser, uma multidão ali de gente vai estar conosco, uma multidão de pessoas, né? Pessoas que precisam do poder de Deus. Leve os leprosos, leve os lunáticos, traga os tristes, oprimidos, traga pessoas que precisam de ajuda, do socorro do mundo espiritual. Nós trabalhamos no mundo espiritual. No mundo espiritual a gente vê tudo, né, irmão? No mundo espiritual a gente vê tudo. Você acredita que Deus vê tudo?

Você acredita que Deus vê tudo que você faz? Sim ou não? Você crê que Deus ele vê tudo? O que você faz, o que não faz? Você acredita nisso? É. Deus ele vê tudo, né? A verdade é essa. Então, eu estou convocando já as pessoas para estar comigo ali em Tubiar nessa semana. E se der, a gente já vai passar o endereço certinho para todas as pessoas que vão estar ali com a gente. Tá? Com todas as pessoas que vão estar com a gente ali, aonde será muito forte em nome do Senhor Jesus Cristo. Deixa eu saudar as pessoas que estão no sítio, na fazenda, na cidade, na chácara, na guarita, no caminhão, no táxi, no aplicativo. Gente, a paz e luz a todas as pessoas, a paz e luz a todas as pessoas. Está ouvindo esse programa de fé, Rádio Itaxiano, estamos aqui, nós estamos num novo lugar, né? Nós estamos aqui num novo agora. Cada dia, cada semana a gente está num lugar, né? A gente está no lugar e a gente anda com tudo, computador, a gente anda com tudo. A gente vai e monta o computador dentro de uma barraca, de cima do monte. Agora mesmo nós estamos agora em um estúdio agora. Um estúdio agora, que se você visse agora aqui o estúdio, você ia dizer, poxa vida, que coisa, né? Nós estamos agora pela internet, do celular. Nós estamos pela internet agora e nós estamos, se eu te falar onde nós estamos, estamos agora no Goiás, estamos agora em um lugar aqui, irmão, que você nem imagina, um deserto, estamos em cima de um monte, mas o computador já está montado, né? O meu filho instalou essa madrugada o computador, já terminou agora de quase de manhã de instalar tudo aqui, e nós estamos aqui tudo no improviso, né? Estamos aqui tudo no improviso, porque você acha que nós estamos no estudão, eita, estão no estúdio, não, aqui tudo é, a gente leva os computadores e monta, aqui coloca os computadores no carro, e é onde tem internet. Se não tem internet fibra, internet da, ou qualquer de outro lugar, a gente pega internet do celular e etc. E a gente não deixa de fazer a obra de Deus, tá? Um abraço para todo o povo de Deus que eu falei agora, caminhoneiro, todos em nome do Senhor Jesus Cristo. Nós estamos começando o programão Restaurando Vidas. Esse programa tem o oferecimento dos dizimistas e ofertantes desta obra. Dos ofertantes e dizimistas dessa obra. Tá? E aguenta aí os donos das rádios. Tá? Glória a Deus. Nós não estamos devendo muito, graças a Deus. Estamos pagando as dívidas devagarinho aí. Das rádios estamos pagando, tenha paciência, porque tudo dá certo. Quem tem pressa, meu pai sempre falou, né? O cachorro de avexado nasceu com os olhos fechados. Tem pessoas que ela é avexada e termina perdendo, tá? Ela é avexada, ela é muito ansiosa. E a ansiedade, ela faz você perder, né? Ela faz você perder a bênção de Deus. Então, nada de ansiedade, nada de desimpaciência. Tudo vai acontecer porque nós estamos no caminho certo, nós estamos em uma obra firme, em uma obra sólida, em uma obra que tem o Pai, Filho e Espírito Santo. E aqui você vê os frutos dessa obra. Aqui não é conversa fiada, aqui não é conversa mole. Aqui você vê os frutos, que é os testemunhos. E Jesus disse, olha bem, não se conhece a árvore, não é porque você fala bem, não é porque você é bonitão, não é porque você tem uma saiona grande, não é porque você tem um cabelão grande. Conversa mole, não é isso que você vai conhecer com uma pessoa de Deus, não, tá? Uma pessoa de Deus, a primeira coisa, ela tem amor. A segunda coisa, você vê o surdo dos milagres. Onde ela chega, tem cura, tem saúde, tem paz, tem prosperidade. Onde tem doença, a doença é virada em saúde, a pessoa, aquela família é feliz. Qual é a família que vive feliz com um ente querido doente? Qual é? Hã? Qual é a família que está feliz passando fome? Hã? Então essa obra tem todos os frutos bons, essa obra é obra de Deus. Então não fica preocupado aí se alguma pessoa que se diz de Deus, pastor, ter ciúme de você, você não pode ir nessa obra, que essa obra é isso, vão falar todo mal desta obra, assim como falaram mal de Jesus, inclusive dizendo que Jesus era um demônio, inclusive que Jesus expulsava os demônios em nome do Deus Zebu. Quem falou isso? Os pastores.
Os próprios pastores condenaram Jesus, porque ele não tinha fruto, ele não tinha o Espírito, ele tinha conversa, tinha palavra, mas não tinha um fruto. E os frutos da obra, você está vendo aqui, que é os milagres, é pessoas felizes, é pessoas curadas, é pessoas que prosperam, é pessoas que se levantam. Então não fique encabulado quando você vê pessoas, que se diz até de Deus, pastores, que não tem o que a gente tem, e vai ter inveja, é normal. Vão proibir você de ir em outra igreja, que ninguém pode proibir ninguém a nada. A verdade é essa, que ninguém pode proibir ninguém a nada. Cada um faz o que quer da sua vida, né? Você pode escolher ser católico, evangélico, espírita. Você pode escolher o que você quiser. E ninguém pode se haver com isso. E hoje as pessoas querem entrar na vida dos outros, querem proibir os outros. Irmão, não é por força nem por violência, mas sim pelo Espírito, tá? Assim pelo Espírito de Deus. É o Espírito de Deus que transforma o homem. Não é homem que transforma homem. Então aqui a gente, irmão, prega o evangelho para você, prega a verdade. Quem prega a verdade, a gente abraça aqui todo mundo que chega aqui, a mama, a gente cuida com o maior amor, com o maior carinho, católico, evangélico, espírita. Você vê que a maioria das pessoas que vem na nossa igreja é católicos, evangélicos machucados, evangélicos machucados de igrejas que coloca coleira no pescoço. Coleira. Ai, você se sair da minha igreja, você vai ser amaldiçoado. Deixa amaldiçoar que nós quebramos a maldição, filho. Deixa eles amaldiçoar você. Vem pra cá. Porque se a tua maldição é maior do que meu Deus, então eu vou servir a maldição. Então eu vou servir a maldição. Porque se a maldição é maior do que meu Deus, então eu vou servir a maldição de quem te lançou a maldição. Então eu chamo você que está amaldiçoado, você foi amaldiçoado pelo ancião, pelo sacerdote ou pelo pastor. Eu chamo você, se eu não quebrar essa maldição, eu não sou de Deus e eu troco meu Deus por a tua maldição, porque a maldição é maior do que a bênção. Você está entendendo? Então eu troco. A verdade é essa. Então eu sirvo um Deus que quebra a maldição e um Deus que transforma a maldição em bênção. Eu sirvo um Deus que transformou a maldição de Ana em bênção, em alegria. Você está entendendo, querido? Eu sirvo esse Deus que levanta o defunto. Eu sirvo um Deus que faz o paralítico sair da cadeira de roda, o cego enxergar. Eu tenho visto isso demais no meu ministério, isso é normal. Meu ministério é normal acontecer isso, porque o Deus de Israel, ele faz isso. Isso não é eu não, ele me deu isso, ele está em mim. Eu recebo ele, eu recebi ele com maior alegria, humildade. Né? Jesus lavava os pés dos discípulos, hoje ninguém quer lavar os pés de ninguém, né? Hoje ninguém quer servir mais ninguém. Tem crente hoje que é ir para mostrar o carro, mostrar a roupa, a mostrar isso, a mostrar aquilo. Você não tem que ir para a igreja para mostrar nada, não. Você tem que ir para aí para sacrificar a Deus o teu louvor, para você sentar, e ouvir, e Deus vai lavar os teus pés ali, tá? Então, nós temos que ir para a igreja para mostrar nada, não. Eu estou na igreja, sabe por quê? Porque eu sei que ali é o local de limpeza, é o local que é o único local que eu me sento e não fico atendendo telefone na reunião, no culto, porque o culto que eu ofereço é para ele, é para Deus, é uma forma de sacrifício, cheiro e agradável, com um aroma suave às narinas de Deus, tá? Então, o culto é para o Senhor. Então, tanto faz que tenha católico, espírita, evangélico, budista, macumbeiro. Se adorar a Deus, Deus recebe. Deus recebe, gente. Deus recebe qualquer um. Pode ser qualquer um, pode ser a prostituta, pode ser quem for. Deus recebe, porque Deus, ele quando ele vê um coração aberto, ele não resiste um coração aberto. Ele entra. Ele diz em Apocalipse, capítulo 13, versículo 20, ó. Eis que eu estou à porta e bato, não é? E se você abrir, eu entrarei e cearei contigo. E ali, meu irmão, vai ficar festa, vai ficar alegria, vai ficar paz. Você pode ser quem for, você pode ser pretinho, branquinho, você pode ser desdentadozinho, cabeludo, você pode ser cabelo arrepiado, você pode ser careca, você pode ser o que for, Jesus continua te amando. Ele não vai negar isso para você. Você é uma mulher, você é uma princesa, homem, você é um príncipe. Quem te pagou o preço foi Jesus Cristo, não foi homem comedor de angu, comedor de feijão, não. É, não foi eu que paguei preço por você, comedor de caipira, não. Comedor de quiabo, machixe, abóbora, né? É,
mandioca, né? Comedor de doce.

0: comedor de queijo, né, que eu sou. Então eu, não foi eu que morri por você, tá? Agora Deus escolhe pessoas para liderar outras pessoas. Deus escolhe, vou falar de novo. Deus escolhe pessoas para liderar pessoas. Então Deus me escolheu para te ajudar. Deus me escolheu para te abençoar. E eu quero te abençoar nesse dia que nós já estamos falando em Tubiara aí. Logo, logo nós vamos estar passando o endereço. Se prepara, irmãos e irmãs. Se prepara todos, queridas, queridos. Se prepare todos. Prepare as caravanas. Leva as pessoas que estão pobres, que não conseguem prosperar, que não conseguem vencer, que não conseguem mudar de vida. Nós estamos consagrando a água num sete mundo espiritual. Nos sete mundo espiritual, nós estamos consagrando um copo virgem com água. Um copo virgem com água. Ninguém abriu esta água, é virgem. E quando você tomar desta água, você verá que a glória de Deus se apossará sobre a sua vida nesse dia. Nesse dia da inauguração aí, da nossa igreja aí, aonde Deus está fazendo nascer a igreja aí, numa casa, porque nós vivemos numa casa, não é numa quatro paredes, nós vivemos dentro de uma casa, toda a família, toda a pessoa que é nascido, foi nascido dentro de uma casa, só não Jesus, Jesus foi nascido numa manjedoura, né? Jesus foi nascido ali, conhecendo a palavra, ali no estrume, na merda ali, né? Porque ninguém queria receber Jesus por ódio de Herodes. Porque se desse ali, naquele tempo ali, deu uma ordem ali, se desse ali os hospitais, guarita para a mulher grávida, o hospital seria fechado. Então Jesus, ele José e Maria, tiveram Jesus no estrume, no curral. É? Então Jesus nasceu no curral, por que a gente não faz culto no curral? Por que a gente não faz culto no meio do templo? Está entendendo? Você está entendendo que Jesus não está em quatro paredes? Jesus está na unção de um homem de Deus. Se um justo clamar a Deus, vai chover chuva de milagre. E é esse dia que Deus vai nos fazer ali chuva e chuva de milagre na vida das pessoas que vão estar ali naquela casa. É numa casa, uma casa bonita, preparada para a inauguração da igreja, da comunidade das nações, em nome do Senhor Jesus Cristo. Você pode se preparar, que você vai mudar de vida, você vai mudar de sorte, Deus vai mudar sua sorte, Deus vai mudar sua história, Deus vai mudar sua vida, sua casa, sua família, seu coração será um coração novo, sua alegria vai respaldar, você vai ver coisas grandes acontecer na tua vida em nome do Senhor Jesus naquele dia, tá? Meus amigos, eu só quero mandar um recado para as pessoas que fizeram o voto da parte da justiça. Tem uma irmã aqui que mandou mensagem que quer fazer o voto da parte da justiça. Você pode fazer o seu voto, cumprir o seu voto, tá? Em nome do Senhor Jesus Cristo, que Deus irá cumprir, porque Deus vê fidelidade no seu coração e Deus sabe aquilo que você faz para Ele. Os olhos de Deus estão sobre a terra. A Bíblia diz que Deus caça o bom e os maus, para segundo dar os frutos daquilo que você planta, das suas ações, né? Então, você que vai cumprir o seu voto, cumpra o seu voto em nome do Senhor Jesus Cristo de Nazaré. Deus fará algo tremendo na sua vida. Você vai colher o que você planta, pode ter certeza, em nome do Senhor Jesus Cristo, tá bom? Então, você que fez aí o voto da parte da justiça, nós estamos seguindo aos montes, aos outeiros, orando, buscando ali a solução para todos aqueles que têm feito seus votos em nome do Senhor Jesus Cristo de Nazaré, tá bom? Eu quero mandar um abraço também para o Edmundo também, que está escutando a rádio, em nome do Senhor Jesus Cristo de Nazaré. Um beijo, Edmundo. Que Deus abençoe a tua vida. Deixa eu ver aqui.
1: Estou muito feliz, viu, que essa igreja vai vir. Eu comentei com meus filhos que se essa igreja viesse para Tumbiara, eu iria frequentar. Tanto eu como a minha família.
0: Amém.
1: Pedi muito a Deus, viu? Orei muito, falei para Deus, Senhor, traga essa igreja para cá, meu Pai.
0: Deus está te ouvindo, minha irmã. Deus está te ouvindo, minha irmã. Irmã. Vanilda, né? Vanilda, que Deus te abençoe, querida. Que Deus te ilumine, Deus está te ouvindo. Deixa mais pessoas aqui. Deixa eu ouvir mais pessoas aqui. Em nome do Senhor Jesus. Deixa eu ver aqui.
2: Oi, bispa. Pai do Senhor, tudo bem? Bispa, eu queria que a bispa orasse por mim hoje. Porque hoje eu estou ficando mais velho hoje.
0: Né? Parabéns, minha irmã.
2: Vamos dizer assim, estou ficando mais experiente. Hoje é meu aniversário. Eu queria que a bispa e o bispo orassem por mim, para Deus me abençoar no dia de hoje.
0: Amém, filha. Que Deus te abençoe. Deixa eu ver aqui a irmã Sheila, né? A irmã Sheila, parabéns, parabéns. Eu que não sei aqui tocar aqui os parabéns aqui, né? Eu não sei muito mexer nesse trem aqui, mas não ia soltar aqui uma canção aqui dos parabéns para a senhora, minha irmã Sheila. Que Deus abençoe, eu te abençoo em nome do Pai, do Filho e do Espírito Santo. Que a glória de Deus, que a vida abrace a senhora, que a senhora tenha paz, que a senhora tenha cada dia forças em nome do Senhor Jesus Cristo. Parabéns, filha. Que Deus te abençoe. Parabéns também para todos que estão completando o ano hoje, né? Parabéns para todos que estão completando hoje, em nome do Senhor Jesus. Um abraço, um beijo para todo o povo de Deus que está completando o ano, em nome do Senhor Jesus. Você quer mandar uma mensagem para mim de áudio? Onde quer que você esteja, manda uma mensagem para mim. É um prazer te ouvir. É bom te ouvir. Como é bom ouvir a voz de vocês. Tá? Você pode mandar uma mensagem para mim nesse WhatsApp. Nesse WhatsApp. Anote aí, ó. Para todo o povo, inclusive de Minas Gerais, de Goiás, de São Paulo, você de Mato Grosso, você do Paraná, você do Paraguai também. Um abraço também para nossa irmã Elisângela do Paraguai. Que Deus abençoe, irmã Elisângela do Paraguai. Que Deus te abençoe, filhinha. Nós amamos a senhora em Cristo Jesus, a tua família, o teu esposo, tudo aquilo. Olha, olha, nós temos um carinho muito grande pela senhora, tá? Deus abençoe. Anote aí esse WhatsApp para você mandar um alô aqui para o nosso programa Restaurando Vidas, tá? Em nome do Senhor Jesus Cristo de Nazaré. Anote aí, é DDD62, DDD62, tem o 9 antes, tá? Aí tem o 985833. 92. Vou repetir novamente em nome do Senhor Jesus Cristo de Nazaré. DDD 629 98 58 3392. Você pode mandar sua mensagem de texto. Você que vai ser um dizimista dessa obra, você que vai ser um ofertante desta obra, você que vai fazer um voto para me ajudar a manter a obra de Deus, porque eu te digo uma coisa: Deus, quando ele vê uma pessoa sendo coluna da obra dele, ajudando a obra dele, Deus vai ser sua coluna. Deus vai colocar quatro colunas em volta de você. Quatro colunas. Você acredita que o céu, ele é segurado por quatro anjos? Que o globo é segurado por quatro anjos? Você acredita nisso? Você acredita que o globo são quatro anjos que segura? Você acredita quando você se torna uma pessoa que ajuda a obra de Deus? Quatro colunas é colocada em volta de você para você não fracassar? Para você não cair? Para você não desistir? Para você vencer? Então pessoas boas, anjos bons chegam perto dela. Pessoas ruins, chega anjo ruim para perto dela. Vou falar de novo. Pessoas ruins, anjos más chegam para destruir a vida dela, casamento, vida financeira, espiritual. Então não queira ser ruim. Não seja uma pessoa ruim. Não seja uma pessoa injusta. Seja uma pessoa justa com a obra de Deus. E você sabe que você tem que ser justa com Deus. Porque você está respirando, não é com a ajuda de aparelhos, não. Você está respirando com o oxigênio de Deus. Tá? Você está andando pela força de Deus. Então não seja injusta, você que está aí. Você que é empresário, você que é empresária. Não seja injusta com a obra de Deus, não. Seja justa. Seja justo com a obra de Deus, porque se você está tendo saúde agora, se você está respirando, é por conta de Deus. Então você tem que ser grata a Deus. Você tem que ser uma pessoa grata, uma pessoa que favorece o reino de Deus, tá bom? Então ajude a obra de Deus, se manter, ajude, porque precisamos, tem gasto, tá? Cada ida que a gente vai e volta tem muito gasto, e nós faz isso porque nós amamos fazer isso. Se nós amássemos o dinheiro, nem aqui nós estava. Se nós amássemos dinheiro. E dinheiro ninguém pode amar. Nós temos que amar, é o dono do dinheiro. É dinheiro, nós temos que gostar dele. Gostar é uma coisa, amar é outra. Amar, só amamos a Deus acima de tudo, amamos a Deus. O dinheiro nós gostamos. Por quê? Dinheiro você não rasga ele, você não é doido, né? Então você gosta, tem que gostar dele. Tá? É administrar ele, investir ele em pessoas, em almas, porque o dinheiro você não leva para o céu, mas a alma vai ser levada para o céu. E não há dinheiro do mundo que possa comprar uma almazinha. Tudo que você fizer para uma pessoa é pouca. Ah, mas a pessoa é ingrata. Você não está fazendo para ela, você está fazendo para Deus. Está lá em Mateus capítulo 5. Está entendendo? Se alguém visitar um presidiário, ou dar comida para um faminto, ou ajudar qualquer pessoa, faça como se faz para mim. Tem pessoas que faz já para a pessoa para receber gratificação. Então você não está fazendo nada com carinho, com amor. Você está dando com a mão direita e com a esquerda você quer. Você está entendendo? Tem pessoas que faz isso. Pessoas que faz com segunda intenção. Ajuda a pessoa já esperando em volta. Isso aí não vale, tá? Isso aí não vale. Faça as coisas como se faz para Deus, porque

tudo para você. Deus tem abençoado você. Deus tem dado saúde para você. Então faça, seja fiel, dizimista, seja ofertante, porque Deus é quem te oferta todo dia saúde, é quem te oferta é Deus. Então seja grato, ganhe almas, me ajude a ganhar almas, me ajude a patrocinar a obra de Deus, porque Deus é assim, irá te abençoar em nome do Senhor Jesus Cristo, tá bom? Deixa eu chamar aqui milagre. Deixa eu chamar milagre, o testemunho, tá? Gente, se tiver chiando a rádio aí, a rádio tá chiando, tá estralando as rádios, estão estralando. Eu não sei que é aqui no estúdio, que nós estamos no estúdio aqui temporário, tá? Eu não sei que tá estralando a rádio, tá chiando. Fala pra mim, como é que tá o som aí? Como é que tá chegando os sons das rádios aí? Tá? Como é que tá chegando o som da... Maranhão, um abraço para o povo do Maranhão ali, pela rádio do seu doutor Antônio. Deus abençoe, doutor Antônio. Ele nos doa ali a rádio ali para passar o programa ali, a audiência. Ele disse que é uma audiência massacrante em São Luís, né? É uma audiência massacrante. A gente tem 3 horas ali na rádio dele ali. Diz que é uma audiência massacrante. Diz que o telefone não para. É católico ligando, é espírita. É tudo quanto é gente, meu. É tudo quanto é gente ligando lá no estúdio lá, pedindo para aumentar os horários. Deus abençoe aí em nome do Senhor Jesus Cristo. Um abraço, obrigado pela sua caridade, tá, meu irmão? Em nome do Senhor Jesus Cristo. Bom, Antônio, tá, deixa eu ver também aqui. Rosana também, Deus abençoe. Rosana do Rio de Janeiro, oi, Rosana. Rosângela, que Deus abençoe a tua vida, filha. Em nome do Senhor Jesus Cristo de Nazaré, tá bom? Que Deus possa abençoar a tua casa, que Deus possa abençoar a tua vida, que Deus possa prosperar tudo aquilo que você venha tocar em nome do Senhor Jesus. Obrigado pela tua ajuda, obrigado pelo teu carinho. Deus vai abençoar sim, tá? A Bíblia diz, filhinha, fosse fiel no pouco, no muito, eu te colocarei. Entra no gozo do Senhor, tá? Não é pouco não, tá bom? Se todo mundo ajudasse um pouquinho, as rádios, as rádios estavam tudo em dias, tá bom? Não estava devendo nenhuma rádio, não estava devendo luz, não estava devendo nada, tá? Mas o povo de Deus está acordando e Jesus está voltando e o povo de Deus está se unindo, ajudando a obra do Senhor Jesus Cristo. Apóstolo, muito obrigado pela minha cura. Fui curada de um câncer. Sou aqui de Curitiba. Glória a Deus pela sua vida, pela vida da pastora Selma. Continue assim, apóstolo. Hoje eu estarei mandando o meu dízimo. Sou espírita, tá? Obrigado pela sua vida, obrigado pelo milagre que Deus me deu. Obrigado, minha irmã, que Deus te abençoe. Qual é o seu nome, filha? Só não colocou o nome aqui, qual é o seu nome? Você vê aqui, ó, espírita, pessoas ligando, pessoas participando, pessoas mandando mensagem, pessoas agradecendo a Deus pela cura. Irmão, Deus cura qualquer pessoa, irmão. Todos que vêm a ele, de maneira nenhuma, serão lançados fora. Ah, é porque tem que ser evangélico, irmão. Você tem que ser de Jesus, que não adianta ser evangélico ruim, tá, avarento, presunçoso, egoísta, falando mal dos outros, isso e aquilo. Irmão, você tem que ser de Deus, irmão. Você tem que ser de Deus. A gente quer que você obedeça a palavra. Porque se você obedecer a palavra, os mandamentos, pode ter certeza que você será alvejado pela salvação de Deus. Você tem que ter o nome escrito no livro da vida, abandonar o pecado, a mentira, tudo aquilo que não presta, abandonar tudo, irmão. Abandonar tudo aquilo que abomina a Deus, irmão. E ser de Deus, irmão. Por isso que essa igreja é uma igreja que cresce todos os dias, é uma igreja que cresce com todas as pessoas que busca Deus aqui, que ouve a rádio, que ama a gente, tá? Tem orado pela gente, pessoas que têm feito coisas maravilhosas, pessoas que têm ajudado a rádio se manter. Obrigado, minha irmã, em nome do Senhor Jesus. Irmã Cíntia, obrigado, que ele foi curada de câncer, que é espírita, né? Deus abençoe a sua vida, filha, em nome do Senhor Jesus Cristo. Tem mais gente aí? Tem mais gente? Manda pra cá, gente. Hoje eu quero mandar alô pras pessoas. Eu quero mandar um alô pras pessoas em nome do Senhor Jesus. Tá me ouvindo aí? Alguém tá ouvindo a rádio aí também? Tá, a rádio tá pegando limpinho aí? Se estiver pegando limpinho aí, manda pra mim em nome do Senhor Jesus. Tá estralando, o som tá estralando. Tac, tac, tac. Tá estralando? Como é que tá o som aí? Como é que tá chegando aí em nome do Senhor Jesus? Manda um alô pra cá, tá? Sai da toca em nome do Senhor Jesus Cristo de Nazaré. Vamos que vamos. Deixa eu chamar aqui canção. Deixa eu chamar a canção aqui. Ou um testemunho. Um testemunho. Deixa eu ver aqui. Deixa eu entrar aqui. Pra ver que eu sei aqui. Epa, deixa eu ver aqui. Aqui entrei. Deixa eu ver aqui. Deixa eu ver aqui. Ô, glória, Jesus é bom. Ô, glória, Jesus é bom. Ô, glória, Jesus é bom. Ô, glória, Jesus é bom. Ele entrou na minha vida e mudou meu coração. Ô, glória, Jesus é bom. Deixa eu ver aqui, testemunho. Deixa eu ver aqui. Tô caçando aqui, meu irmão. Tô caçando aqui, minha irmã. Eita, Deus, achei aqui. Deixa

0: Deixa eu ver aqui, deixa eu ver. Vai.
1: A sua família ou a família toda transformada?
2: Pastor, ela ficou 20 dias no psiquiatra, no hospital psiquiátrico. Eu estava no mundo, eu ia visitar, eu fui uma vez, consegui uma vez só. Depois eu não consegui mais, porque eu falei, vixe, meu irmão, minha mãe está perdida. Eu no mundo, eu pensava, minha mãe não tem mais jeito, não tem, não adianta. E às vezes quando o senhor pede uma ajuda aqui, uma oferta, a gente acha, todo mundo acha que é muito. Mas eu gastava era 300, 400 reais de cerveja, cigarro na noite, entendeu? E pra mim era pouco, pra mim eu não era muito. E hoje, graças a Deus, nós traz a nossa porta, graças a Deus, e pra nós não é muito, pra Deus não é muito. Amém.
1: Estão libertos hoje.
2: Hoje nós, graças a Deus.
1: Tá liberta da bebida,
2: de tudo,
1: da cachaça,
2: do cigarro.
1: Tá liberto.
2: De tudo, de maconha, de nariz.
1: Não,

0: né, que são muitas bênçãos. Aí a nossa família está liberta, graças a Deus.
1: Tá feliz?
0: Muito feliz.
1: Tá feliz?
2: Sim, muito.
1: Libertou da maldita do cigarro.
2: Graças a Deus.
1: Pra nunca mais, demônio.
2: Nunca mais, demônio.
1: Tá feliz?
3: Muito feliz, satisfeito, porque Deus tem feito uma obra muito grande na nossa família.
1: Quantos anos a senhora serviu como a mãe santa?
2: 30 anos.
1: Agora vai servir o Senhor.
2: Agora eu escuto a voz de Deus, a voz do inimigo no meu ouvido jamais. Só a voz
1: de Deus. Olha aqui. Posso fazer um desafio a vocês? Posso? Posso? Vocês topam? Vão se batizar sábado?
4: Fala de Jesus!
5: Agora,
1: vamos! Eita glória! Oh, glória a Deus! Amém? Olha, nós estamos fazendo a campanha do manto. Quem está? Quem está nesse espírito? A campanha do manto. Qual o nome do irmão?
6: Telson.
1: Irmão?
6: Telson.
1: Telso. Irmão Telso, o que aconteceu, meu filho?
6: Faz 3 anos e meio que eu tenho uma marca nas minhas costas e um caroço. E passei por 3 biópsias. Frequentei uma igreja evangélica durante 3 anos, fazendo um giro, nada. Médico nenhum descobriu. Olha o caroço, procura o caroço aqui.
1: Sumiu! Sumiu! Sumiu! Desapareceu! O senhor veio na terça-feira passada!
6: Terça-feira passada você morreu? Eu não dormi a noite, começou a ferroar do pé das costas, na ponta do dedo coçando. Eu passava pela minha bunda assim, parecia uma formiga dentro da minha pele. Eu passei a noite quase branco. Coceira, até na ponta do pé. E hoje,
1: muito... desapareceu.
6: Ontem eu estava na casa da minha namorada, ela olhou nas minhas costas e falou assim: amor, cadê o caroço das suas costas?

0: tudo de glória. 3 anos em uma igreja, 3 anos sendo ungido.
1: 3 anos sendo ungido.
0: Não aconteceu nada.
1: 3 biópsias aqui na Esperança, um em Maringá, doutor particular. O médico falava assim: não acha nada.
0: Isso aqui é forte. Gente, eu coloquei a minha mão, tava um caroção. Eu coloquei a minha mão, ele disse, ele, no final, ele disse: bispo, coloca a tua mão aqui, porque eu estou sofrendo, queima, sente, coça bastante. Eu coloquei a minha mão e determinei um milagre em nome do Senhor Jesus Cristo. E Deus assim o

0: o abençoou. Diga a glória a Deus. Irmão, Deus é contigo, varão. Ó, não vai ficar nem a mancha. Levanta. Nem a mancha. Nem a mancha. Nem a mancha. Nem a mancha. Nem a mancha. Nem a mancha. Jeová, queima! Nem a mancha vai ficar. Diga a glória a Deus. Amém. É o que Deus ele faz. Vai em paz, varão de guerra. Eita, Jeová.
1: Esse altar é muito mais fértil do que o delta do Nilo. É mais do que a terra de Canaã. Quando eu fiz o primeiro de 100 reais, eu, diante de Deus, eu confesso, eu peguei um pra mim e um pra Marga. E eu não tinha 200 reais pra fazer o meu e o dela. Não tinha. E eu peguei como se fosse hoje, num dia. No outro dia, exatamente no outro dia, eu peguei 9 mil reais líquido.
0: Deus te abençoou. No outro dia você pegou 9 mil reais.
1: 9 mil reais. É, como se fosse hoje, eu não tinha os 200 para fazer o meu e da minha esposa. No outro dia, à tarde, eu estava com 9 mil reais na carteira, no bolso. Aliás, no bolso da perna, porque na carteira não coube.
0: Meu pai do céu.
1: 9 mil.
0: Deus abriu as portas.
1: Deus abriu as portas.
0: E a partir daí?
1: Eu fechei o serviço e a pessoa. Eu fechei o serviço. A pessoa deixou o dinheiro com a recepcionista.
0: E aí é milagre mesmo. Aplauda o nome do Senhor bem forte. Eita, Jesus, diga glória a Deus. Aplauda o Senhor no santo.

0: se eu tinha todo esse braço.
1: Faz um ano que não paramos um segundo de doer. A minha esposa tá aqui, eu não dormi.
0: É verdade, né?
1: Eu agradeço a Deus por tudo.
0: Aplauda o nome dele, que ele é fiel.
2: É, meus amigos, é assim que o que Deus tem feito nesta obra, 17 anos. E o espírito da enfermidade fez de tudo para ele não ir até o local da cura, né? Ele tentava, mas quando ele queria ir, dava alguma coisa errada. Talvez é assim na sua vida. Talvez é assim. Você não consegue vir até esse lugar e, porque tem um espírito que segura você, mas você tem que ser mais forte que o espírito ruim, o espírito das trevas. Ele não quer largar o seu corpo. Ele não quer sair dessa casa. Ele não quer desocupar a casa. Mas quando você vai em um local que existe Jesus de verdade, Jesus de Nazaré, aquele lugar existe Jesus e não religião. Não religião. Religião, ela não cura ninguém, não liberta, não transforma a vida da família, não traz alegria. Mas o poder de Deus exala e transforma a vida das pessoas. E esse homem, com 17 anos, com a dor no braço, doendo 24 horas, era uma cumba. Foi feita uma demanda para aquele homem. Foi feito um trabalho de bruxaria para aquele homem. E ali, aquele homem ali que estava com o braço praticamente ressecado, já não levantava mais, né? Não podia mais trabalhar quase. Quando ele chegou ali pela primeira vez, irmão, e o espírito da cura mandou o espírito da doença sair. E saiu, é uma briga, né? Uma briga. O mundo espiritual é uma briga. Nós temos que brigar no mundo espiritual para salvar a senhora, salvar você, para que você seja livre. Para que sua família veja que existe um Deus na sua vida. Porque as pessoas têm que crer no seu Deus, irmão. Como é que vão crer no seu Deus? Você vencendo. Você mudando de vida, não é? Você saindo de um plano de morte e entrando no plano de vida. É, um plano de vida de Deus na sua vida. E a sua família vai dizer verdadeiramente, Deus está nesse lugar. Nós estamos já nos dias finais, já convocando todos.

povo de Deus, convocando as caravanas, pessoas que são de Deus. Prepare caravanas, prepare as pessoas para estar ali naquele local. Porque quem pisar os pés ali, se é um Deus na minha vida, se ele me escolheu, você vai ser alvejado, né? Pelas bênçãos de Deus, será tocado pelas bênçãos do Todo-Poderoso. Você vai ver que o Espírito da cura vai libertar, vai prosperar. Pessoas angustiadas, tristes, né? Depressivas, né? Serão curadas. Pessoas que estão à base de calmantes, medicamentos. Você será livre, irmão. Eu quero ver você livre, porque esse é o maior salário meu. É ver pessoas felizes no altar. É ver pessoas felizes contando desse

maior felicidade do meu coração, né? É ver você no altar contando, olha, o bispo, eu cheguei aqui assim, assada, minha vida estava, eu cheguei aqui, hoje a minha vida está mudada, irmão. Isso não tem dinheiro que me pague isso. Isso é maior, o maior salário meu é esse. É te ver sorrindo, é te dar um abraço, né? É te dar um abraço e cuidar de você. Cuidar de você. Cuidar, porque você é uma planta, né? Tem que ser regrada. Tem que ser adubada, né? Tem que ser cortado os ramos que não presta. Tirar tudo que não presta da sua vida e ver você ir lá, trazendo a felicidade para todo mundo. Radiando diante do espelho, você. Você nasceu para ser assim. Ser radiante diante do espelho. Você não nasceu para ser triste. Né? Você não nasceu para ficar dessa forma, não. Você nasceu para ser feliz, sabe? Você nasceu para ser realizada, realizado. É claro, debaixo dos mandamentos do Senhor, como diz em Deuteronômio capítulo 28, versículo 1, se atentamente ouvires a voz do Senhor teu Deus. E tendo cuidado de guardar, né? Tendo cuidado de guardar todos os seus mandamentos que hoje te ordeno, então virá sobre ti e te alcançará todas essas bênçãos. Você será alvejado, irmã, pelas bênçãos de Deus, meu irmão. Você será abençoado. Então nós queremos ver a sua alegria, porque a sua alegria é a nossa alegria. Jesus manda se alegrar com os que se alegram, não? Não é verdade? Jesus manda se alegrar com os que se alegram. Jesus manda chorar também com os que choram. Eu não quero ver você chorando. Quero ver você chorando de alegria, né? Chegando naquele altar chorando de alegria, aí eu te abraçando, nós pulando, dando glória a Deus, batendo palmas. Eita Deus, isso é maravilhoso demais, irmão. Isso é maravilhoso demais. Isso é o maior salário meu. Isso é o maior salário meu, é isso aí. Eu já venci em muitas áreas, né, da minha vida. Eu já venci um perrapado, né, que era. E Deus me levou a cada lugar. Deus já me levou a Moçambique, Deus já me levou a Paraguai, Deus já me levou fora do Brasil, Brasil todo. Então eu já sou mais do que, sabe, eu nunca nem pensei numa coisa dessa. Nasci na roça, né? Sou caipira, sertanejo, comedor de doce, né? Comedor de galinha caipira, maxixe, quiabo, abóbora, carne de porco caipira, né? Então o que Deus fez na minha vida, eu sinceramente tenho que acreditar mesmo, sabe? Eu tenho que acreditar mesmo. Tá? Então esteja comigo nesse dia que a gente vai marcar e já fica preparado aí, já se prepara, porque as coisas de Deus é assim, é na hora, é assim, as coisas de Deus, Deus manda você se preparar, porque Deus, Jesus, até Jesus no Apocalipse, ele vem como ladrão, não que ele é ladrão, mas você sabe que hora que o ladrão vem? Se soubesse, não, né? Então você sabe. Então você vigia aí, porque nós vamos estar aí passando o dia, o horário do culto, do trabalho que nós vamos fazer, um trabalho espiritual muito forte. Muito forte. E nós vamos atender o povão, cada um deles. Vamos atender cada um deles. Eu vou atender seus problemas, eu vou atender, eu vou escutar. Eu vou interceder por você. Eu vou dar minha vida por você. Eu quero ver você contando testemunho, igual essas pessoas aqui, porque esse testemunho é que traz almas. É os seus testemunhos. Não é? É o seu testemunho. Então eu vou cuidar de você, eu vou, se necessário, eu vou colocar você nas minhas costas. Tá? Mas eu quero que você chegue do outro lado. Vamos chegar juntos. Vamos chegar juntos, pode ter certeza disso. Eu quero orar por você agora, prepara o copo com água agora. Prepara o copo com água. Meu copo com água já está aqui, a peça de roupa. Coloca a sua peça de roupa. O retrato da pessoa que você anseia, deseja. Tá? Nós vamos falar com Deus agora. Tá?

pastora estiver me ouvindo aí, me ajuda aqui, dá uma ajudinha aqui para eu aqui, por gentileza, que eu não sei colocar o fundo aqui não. Eu sou meio ignorante nessa parte aqui, irmão. Sou da roça mesmo, né? Caipirão mesmo, sertanejo, não sei mexer muito em computador, sabe, irmão? Eu não sei muito não, sabe? Na verdade, eu sou tão pequeno, tá? Só Deus mesmo pra ter achado graça em mim, né? Tenho vontade até de chorar, né? Só Deus pra ter achado graça mesmo em mim. Só Deus, porque o homem não achou graça. Os homens sim foi me matar, né? Perseguido. Porque Deus tem nos usado, né? Pra fazer a obra dele, pra abençoar. Deixa eu ver aqui, trilha, deixa eu ver aqui. Deixa eu ver fundo. Oh Deus, poderoso, né? Então, eu tenho que agradecer muito a Deus, sabe, irmão? Todo dia eu tenho que agradecer a Deus, porque eu me sinto muito significante. Eu me sinto muito insignificante, né? Mas Deus, quando Ele acha graça, né? Uma pessoa, e a pessoa não é soberbo, né? Mas simples, humilde. Ele usa, irmão. Ele usa. E usa com poder para as pessoas verem mesmo. Ele usa. Porque o poder de Deus não é de homem, não. O poder não é meu, sabe? Na verdade, eu não tenho nada, né? Eu não tenho nada. Eu sou pobre, miserável e nu, né? Eu sou pobre, miserável e nu, que nem um corpo é meu. Meu corpo é do pó. Meu espírito é de Deus. E o que, que eu tenho? Eu não tenho nada. Nada. Eu sou pessoa pobre demais. Pobre. Só tenho um Deus. Só Ele mesmo. Tá? Só Ele para dominar minha vida, guiar minha vida, meus passos. Então, deixa eu ver aqui que eu consigo aqui um fundo aqui, irmão. Aleluia, glória a Deus. Vamos orar. Vamos falar com Deus em nome do Senhor Jesus Cristo de Nazaré. Deus é fiel. Prepara o copo com água aí. Já preparou, filhinhos, aí o copo com água? Oh, glória a Deus. Glória a Deus. Aleluia. Senhor é maravilhoso. Bom dia, irmã. Irmã Magna, né? Deus abençoe, querida. Sim, querida. É só a senhora preparar aí que nós vamos fazer o culto aí, tá? Em nome do Senhor Jesus Cristo de Nazaré. Tá? Nós estamos aqui mais firme do que nunca. Tá? Pra fazer o trem. Eu não consigo abrir aqui o trem aqui, irmão. E vá assim mesmo, né? Oh, glória a Deus. Deus abençoe aqui. Deixa eu ver aqui em nome do Senhor Jesus. Vamos lá? Orar?

nosso Deus e nosso Pai, em nome do Senhor Jesus Cristo, teu Filho amado, Salvador, ó Deus poderoso, nós se achegamos a ti, Senhor. Tu és lindo, Senhor. Tu és magnífico. Tu és digno de toda honra e de toda glória, Pai. Oh, meu Pai, eu me chego a ti e me derramo aos teus pés. Eu me chego a ti, Senhor, porque eu sei que o Senhor é soberano. O Senhor está acima de tudo e de todos. O Senhor é que sara, que salva. O Senhor é que domina. O Senhor é que dá ordem. O Senhor tem poder sobre o mar, sobre a terra, sobre os homens. Quem é que pode mandar no Senhor? Ninguém pode. E eu não estou aqui para mandar no Senhor. Eu estou aqui para te pedir como um filho pede o Pai. Oh, meu Pai. Oh, meu Pai. Pai amado, eu quero te pedir, meu Pai. Olha para essa pessoa que está agora em oração, clamando comigo, orando, com dores, com os problemas. Oh, meu Pai, escuta as minhas preces, as minhas súplicas. Escuta o meu clamor. Não te detenhas em fazer milagres, Senhor. Não te detenhas em fazer uma obra na vida desse irmãozinho, independente da religião dele, Senhor. Porque o Senhor não olha para a religião.

O Senhor não olha para os status do homem. O Senhor não olha para isso. Muda a história, Senhor, desta pessoa. Muda a história dessa vida que tem sofrido tanto, Pai. Mira ela, Senhor, para mudar a sorte dela. Transforma a casa dela. Transforma os filhos, a esposa, o esposo. Que esse casal viva em concordância e união. Que esse casal viva diante do Senhor intensamente, te buscando, te adorando. Sabe, Pai, tudo que eu te peço agora é que o Senhor transforme e cumpra o desejo do coração dessa pessoa, que é se livrar das drogas, do vício, se livrar dessa enfermidade, deste mal, dessa escassez, Pai. Oh, meu Pai, escuta a minha oração. Eu não sei orar como convém, Senhor, mas a Tua palavra diz que o Teu Espírito é quem intercede por nós em gemido inexprimível. Escuta esta pessoa, escuta ela, o clamor do coração dela. Entra neste caminhão, esse homem que está triste, desapontado. Entra nesta casa, Pai, esta mulher que está preocupada, triste. Quem sabe o marido saiu de casa ou abandonou a sua família. Oh, Pai, traga de volta, Pai. Traga de volta o esposo. Oh, Pai, esta mãe que está triste, preocupada com seu filhinho que saiu e até agora não chegou. Está em má companhias. O seu coração bate acelerado, desesperado pelo seu filho, Senhor. Oh, Pai, traga ele sem salvo. Livra, Senhor, do laço do passarinheiro. Livra das armadilhas, Pai. Abençoe esse pai de família, Pai. Esse pai de família que trabalha, que busca pelo pão para trazer para sua casa, Senhor. Abençoe ele, abençoe, Senhor. Abre a porta para ele. Que ele pague as dívidas, que ele mantenha a sua casa. Oh, meu Pai, abençoe os trabalhadores. Abençoe agora os hospitais. Visita os hospitais agora, onde tem uma almazinha, Senhor, nos aparelhos. Oh, meu Deus. Entra, Senhor, com o Espírito da cura. Tem pessoas gritando de dor, Pai. Tem pessoas pedindo até a morte, Pai. No local da morte de vida, Pai. Tire essa dor, esse sofrimento, Pai, nessa casa, para mudar a sorte dessa pessoa, eu te peço, Pai. Une essa família, une esta casa, porque o reino dividido não prospera, Pai. Traga a Tua bênção sobre este lar, meu Pai. Toque para remover o câncer, para remover as enfermidades. Oh, Papai querido, em nome de Jesus, eu estou pedindo, Papai. Não nego o que eu te peço, por favor, meu Pai. Restaura esta criança, essa tua enfermidade. Visita os asilos, Pai, aonde tem os velhinhos. Oh, Senhor, toque nos velhinhos, dê ânimo, dê alegria. Venha trazendo, meu Deus, a paz, aonde só o Senhor pode trazer, meu Deus. Preenche esse coração, Pai. Preenche essa casa. Tira este vazio, Senhor. Prospera esta loja. Prospera, meu Deus, esse ambiente. Ah, Senhor, faz uma obra grande nesta casa, meu Deus. Manda, Senhor, manda boas notícias hoje, meu Pai. Envia boas notícias para esta pessoa que precisa tanto de ouvir.

só tem escutado notícias ruins. Oh, Deus, alegra este coração. Deus, alegra este coração, Senhor. Traga paz. Livre esta pessoa do álcool, da bebida, do tabaco. Faça que ela crie nojo, Senhor. Nojo de tudo que não presta. Senhor, em nome do Senhor Jesus Cristo.

a água, que ela receba o refrigério, que não seja mais uma água, mas que seja o santo dos santos remédios e que traga cura e libertação. Consagra este voto, essa pessoa, esse currículo, meu Pai, em nome do Pai, do Filho e do Espírito Santo, em nome do Senhor Jesus Cristo de Nazaré, pois o Senhor é Deus para fazer coisas magníficas e poderosas. Deus poderoso, abre as comportas dos céus, meu Deus, e faz o milagre acontecer nesta vida, pois assim eu creio na tua palavra. Creio que o Senhor não há de nos negar o que pedimos, porque o Senhor é bom, meu Deus. O Senhor é fiel. O Senhor é poderoso, magnífico. Senhor, nós te louvamos. Nós te louvamos, meu Pai. Nós te glorificamos, meu Deus. E nós profetizamos a cura agora. Aonde tiver um espírito trazendo divisão nesta casa, um espírito que trancou as portas, que seja repreendido agora, em o nome do Senhor Jesus Cristo. Espírito maldito, saia, escute a minha voz agora. Espíritos que estão trazendo briga, divisão, separação, perturbação, saia desta casa, saia desta vida agora. Aonde você se apossou neste corpo, trazendo doença, demônio do vício, demônio do entrapalho, manifesta onde você estiver agora e saia do corpo dela, saia da mente dela, saia da alma dela. Nós estamos mandando agora em nome de Jesus Cristo. Nós se unimos agora com o mundo espiritual agora e mandamos você bater em retirada agora. Demônio do inferno agora, demônio que recebeu oferenda lá na catatumba para receber, para matar, para destruir, é você que recebeu a demanda da encruzilhada para fechar os caminhos desta pessoa. Saia agora, saia em nome de Jesus Cristo de Nazaré. Nós te abandonamos agora, tudo que não presta, toda maldição, saia em nome de Jesus Cristo de Nazaré, meu Deus. Consagra, meu Deus, essa vida agora. Abençoe. Em nome do Senhor Jesus Cristo. Uma canção. Em nome do Senhor Jesus. De Nazaré, meu Deus. Oh, glória a Deus. Em nome de Jesus. Em nome do Senhor Jesus Cristo. Beba da água. Receba a bênção de Deus. Receba a bênção do Senhor Jesus.

maravilha, maravilha, graças a Deus. Beba da água, receba o refrigério de Deus, receba a mão poderosa do Senhor sobre a tua vida, receba o livramento, receba a saúde, receba tudo que é bom agora, eu profetizo sobre a tua vida, meu irmão. Meus amados, eu vou ficando por aqui, tá? Amanhã estaremos de volta nesse mesmo horário, assim se Deus permitir. Pastor Anselmo estará das 10 às 11 e eu estarei das 11 ao meio-dia, passando aí um pouquinho, alguns minutos, tá bom? Em nome do Senhor Jesus. Deus abençoe a sua vida, ajude esta obra, me ajude a abençoar pessoas, me ajude a financiar o reino de Deus, patrocine a obra de Deus, que o rei vai patrocinar você a ganhar dinheiro, prosperar.

Porque quanto mais você abençoar, mais Deus vai fazer você prosperar na terra, em nome do Senhor Jesus Cristo de Nazaré, tá bom? Deus abençoe, um forte abraço, que o Pai, o Filho e o Espírito Santo esteja na tua vida e até amanhã, assim se Deus nos permitir. Segue a programação normal.

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principados, potestades e dominadores deste mundo tenebroso, contra as forças espirituais do mal. 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Vícios, dívidas, destruição familiar, desânimo, perturbações? Disse Jesus ao profeta Isaías: todos os seus inimigos por

E eu quero deixar, muitas das vezes, nós temos algum tempo de evangelho e achamos que somos super-heróis da fé. Eu tive o privilégio de pregar em alguns grandes congressos. Eu me achava pastor muito forte, mas eu não...

eu experimentei ser vazio de Deus. Deus sabe o quanto que eu tenho chorado nas madrugadas, sentindo falta da presença de Deus.

0: filhos, luta, porque eles vão estar aqui. 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

Ibiara e região. 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

outros rifados, potestades e dominadores deste mundo tenebroso, contra as forças espirituais do mal. Em qual luta você está sofrendo? Vícios? Dívidas? Destruição familiar? Desânimo? Perturbações? Disse Jesus ao profeta Isaías: todos os seus inimigos por

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0: aconteceu, Vê?
1: É assim, apóstolo, eu trabalhava numa empresa, tinha quase 2 anos e meio. Quando foi em novembro do ano passado, eu fui mandado embora. Aí, quando foi em dezembro, o meu marido também foi mandado embora.
0: Um atrás do outro?
1: Um atrás do outro. Daí eles fizeram acerto comigo, tudo. Aí eu peguei a pasta do projeto de vida no final do ano. Aí eu coloquei nessa pasta que eu queria trocar o meu carro, né? Que Deus preparasse um bom emprego para mim e pro meu marido.
0: Você que a senhora trocasse de carro e preparasse um bom emprego para a senhora e pro seu marido?
1: Sim.
0: Sim.
1: Aí quando foi em março, o meu marido conseguiu um emprego. Emprego bom.
0: Bom?
1: Bom.
0: Pelo bem. Vem cá, aplauda o nome de Jesus pela vida dela, pelo milagre do marido. Meu paizinho. E aí, minha filha?
1: Aí, apóstolo, eu recebi meu seguro até em maio. Eu recebi minha última parcela em maio. Quando foi dia 27 de julho, a mesma empresa que eu trabalhava me ligou, me contratando de novo.
0: Meu pai do céu, aplauda o nome do Senhor Jesus.
1: E
0: a mesma empresa?
1: A mesma empresa.
0: Que te mandou embora?
1: Me contratou de novo. Ah. E ela mandou a mulher que trabalhava no meu lugar embora para me contratar.
0: Eita, Deus violento. Isso foi no projeto de vida. Você aprendeu tudo no projeto de vida?
1: Sim, no projeto de vida.
0: Agora vem um carro.
1: Então, a gente tinha um carro, né? Só que era bem velhinho.
0: É.
1: E andava quebrando, sabe? E graças a Deus a gente conseguiu trocar num carro melhor.
0: Olha, então Deus deu tudo que a senhora pediu no projeto de vida.
1: Sim, tudo.
0: Tudo que a senhora pediu.
1: Graças
0: Deus
1: a Deus, sim.
0: Um emprego bom pro seu esposo?
1: Sim, um emprego ótimo pro meu esposo, tá ganhando super bem. Devolveu meu emprego de volta.
0: Eita, Deus. Tá feliz, minha filha?
1: Muito, muito, muito.
0: Continua feliz no trabalho que a senhora vai ver o que Deus vai fazer na tua vida, em nome de Jesus. Aplauda bem forte. Paz, filha.
2: Paz, apóstolo.
0: Qual o seu nome?
2: Maria Olinda.
0: O que aconteceu, Maria Olinda?
2: Apóstolo, é o testemunho da minha filha. Eles pagaram aquele carnezinho, uma parcela, no mês passado. E aí, ela tava grávida, né? Ela tá? Não, ela tá. Aí ela, sexta-feira, começou a passar mal. Aí ela mandou um áudio pra mim, mas eu tava dormindo, né? Aí ela pegou e clamou o Deus do Senhor. Aí, apóstolo, ela foi pro hospital e aí parou o sangramento. Eu agradeço.
0: Estancou na hora a hemorragia, filha.
2: É, porque eu só ouvi de manhã cedo.
0: Ela clamou nosso Deus.
2: Clamou.
0: É.
2: Porque sabe que eu tô sempre aqui buscando.
0: Deus é fiel, aplauda o nome do Senhor Jesus. Deus é fiel, meu irmão.
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0: quatro meses, Deus fez uma prova muito grande na vida.
1: Eita, tia Silvia, essa filha, a velha do mal do teu filho, que te deu a casa do mal.
2: Apóstolo, o que aconteceu?

0: liberta. Me dá aqui o celular aqui. Amém. Meu pai do céu, mostra para algumas pessoas aqui, ó. Olha que coisa, meu pai, isso era o seu olho, tava desse jeito?
1: Meu olho.
0: Mas gente, olha como é que tava o olho dela aí.
1: Eu não dormia à noite, eu ficava a noite inteira com dor. Daí eu orava, eu mesmo, falei, meu Deus, se o senhor puder me ajudar a chegar até na casa do pai, eu quero que o senhor me cure. Porque eu fui, passou o barro lá, a mão lá, né, o senhor, e clareou minhas vistas.
0: Deus deu milagre.
1: Na hora.
0: Amém. Aplauda o nome do Senhor Jesus, que Ele é fiel.
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3: 12 e 12.

0: que aconteceu, filha?
1: O que que aconteceu? Eu tenho um filho que ele começou a vir com nós, mas aí ele parou.
0: Ah.
1: E aí ultimamente agora ele estava demais, bebendo demais, sabe? Aí como foi sexta-feira passada, eu vim, estava revoltada, né? Aí eu falei, ah, senhor, desse jeito não dá. Aí cheguei aqui e fiz uma oferta.
0: Pro seu filho?
1: Pro nome dele, pro nome dele.
0: Ah.
1: Aí foi que o diabo manifestou em mim que eu caí aqui. Não sei se
0: eu lembro. Eu lembro. O espírito que estava nele, o Zé Pilindra, manifestou na senhora.
1: Foi.
0: E aí?
1: Aí, essa semana ele não bebeu.
0: E o filho não bebeu, filho, a semana toda?
1: Não, daí graças a Deus, essa semana ele não bebeu.
0: Deus é fiel. E toda semana bebia.
1: Nesse feriado pra cá, ele estava bebendo todos os dias. Ele chegava caindo em casa.
0: Por isso que a gente tem que estar fazendo os trabalhos fiel a Deus. Diga glória a Deus. Aplauda o nome do Senhor Jesus bem forte, que ele é fiel.
2: Sexta-feira passada, o irmão falou que para ir no banco, que ia ter, né?
0: Profetizei que ia no banco.
2: É. Aí eu fui no banco, daí o irmão falou para ir no banco, eu fui. Cheguei lá, tirei meu extrato, tinha R$600 na minha conta.
0: R$600 na conta?
2: É, caiu R$600 na minha conta. Depois caiu mais 300, não sei do quê.
0: É?
2: 900 e depois mais 300.
0: Mais 300 caiu.
2: É.
0: E sabe de quê?
2: Eu não sei de quê.
0: Quando o profeta profetiza...
2: Acontece. Pode acreditar que tem mesmo.
0: Eu profetizei na sexta-feira passada aqui.
2: É.
0: Aplauda bem forte o nome de Jesus.
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2: 2h59.
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4: Conta pra mim como o senhor chegou aqui.
5: Cheguei arrebentado lá embaixo, bebida alcoólica, fumando maconha, usando cocaína.
4: Antes disso, o senhor vinha na igreja?
5: Sim.
4: E o senhor parou?
5: Isso.
4: E depois que o senhor parou de buscar a Deus, o que aconteceu na sua vida?
5: Ah, perdi tudo, apóstolo.
4: Perdeu tudo?
5: Parei de vir, desviei de novo.
4: E aí o diabo entrou?
5: Se andou.
4: Perdeu
5: tudo?
4: Já
5: levou pro mundão, perdi tudo. Tava quase perdendo já o casamento também. A esposa já tava pra...
4: A esposa tava quase pra ir embora.
5: Isso. Ouvi pelo rádio.
4: E o que que o senhor fez depois que o senhor ouviu a rádio?
5: Aí eu vim pra cá. Corri pro culto, chegando aqui, né, na primeira oração, Deus já usou o senhor. Eu fui impactado. Fui tocado pelo poder de Deus e a partir daquele momento já fiquei limpo ali, já não quis saber mais de usar droga, não quis saber mais de beber, não quis saber mais de fumar e só vindo para a casa do Senhor e eu comecei a dizimar nessa casa e fazendo o propósito tudo certinho, peguei o carnê da viúva, paguei, vindo na sexta-feira, vindo no domingo, buscando a Deus e Deus foi trabalhando.
4: O senhor estava malzão financeiramente, quebrado.
5: Quebrado.
4: Derrotado, falido.
5: Derrotado, falido.
4: É.
5: Lá embaixo mesmo. Sabe, vivendo.
4: O senhor usava tudo nas drogas, na bebida e no cigarro.
5: Exatamente. O salário mínimo, né? De R$1.200.
4: O senhor estava na lama mesmo.
5: Estava na lama.
4: O senhor estava afundado mesmo.
5: Fundo do poço, é.
4: Meu Deus do céu.
5: Só Jesus mesmo.
4: E depois daí que o senhor começou a vir, o senhor começou a ser liberto.
5: Exatamente.
4: Do Deus... primeiro culto o senhor já não sentiu mais prazer.
5: Já me senti
4: na
5: livre.
4: Maconha, na cocaína, na cachaça. Exatamente. Nada mais?
5: Já não fiz uso mais. Já
4: nada
5: peguei
4: mais?
5: Nojo. Peguei nojo.
4: Pegou nojo?
5: Peguei nojo.
4: Gente, aplauda o nome do Senhor Jesus Cristo de Nazaré. Olha que Deus forte. Olha o que Deus maravilhoso esse Deus faz. E aí, o senhor se libertou totalmente.
5: Exatamente. Eu, totalmente. Fiquei limpo, né?
4: Tem segui. Quanto tempo que o senhor foi liberto? Quanto tempo?
5: 30 dias.
4: 30 dias.
5: 30 dias.
4: Tudo isso começou a acontecer no primeiro dia. Em 30 dias o senhor isso. Criou nojo da maconha, da cocaína, do cigarro, da bebida.
5: Exatamente.
4: Hoje está um novo homem.
5: Novo homem. Isso. Abandonei as mal companhias também, fui me afastando e tudo.
4: Se afastou da mal companhia.
5: Exatamente.
4: Agora deixa eu falar aqui um pouco com a esposa aqui. Vem cá, filha. É verdade, é verídico o que ele está falando, né?
6: É verdade.
4: É verídico o que ele está falando. Como ele se comportava quando estava nas drogas? Como era dentro de casa?
6: Oh, meu Deus. Era terrível.
4: É?
6: Terrível. Ele fazia muito, eu chorava muito. Ixi, sofria demais, né? Eu vi ele nesse estado que ele estava.
4: Drogado, cocaína, drogado. Bebida, maconha. Era um inferno.
6: Não parava dentro de casa de jeito nenhum.
4: Ele não parava?
6: Só pra rua.
4: Meu Deus do céu. Um demônio, Exu Andaril. Tirava ele dentro de casa.
6: Uhum.
4: E aí, filhinha, a sua vida dentro de casa era um sofrimento.
6: Ah, era um sofrimento, sim, porque a gente ficava devendo, né? Às vezes não tinha nem dinheiro para pagar, porque gastava todo o dinheiro à toa.
4: Ah.
6: A gente passava bem apurado assim para pagar conta, sabe? Ele gastava dinheiro sem dó.
4: Ah.
6: Bebendo, eu até parei de trabalhar, que eu fazia uma diária, até parei. Falei, eu não vou trabalhar mais, não. Você fica gastando dinheiro à toa aí com esses abençoados por aí. Eu não vou mais trabalhar, né? Daí ele gastava o dinheiro dele à toa. Ficava fumando, bebendo em bar. Saia de um bar e ia pro outro. Não
4: Ou seja,
6: parava.
4: Um inferno.
6: Um inferno.
4: Um inferno. Pastor. Agora, depois que ele voltou à igreja...
6: Primeiro dia que ele veio, que foi na terça, né? Já voltou diferente pra casa.
4: Ele já voltou o quê?
6: Diferente.
4: É? No primeiro dia que ele veio aqui, já voltou diferente?
6: Voltou diferente.
4: Meu Deus do céu. Depois dali, a vida foi transformando.
6: Graças a Deus.
4: E agora... O que está acontecendo na sua vida financeira depois de 30 dias?
5: Comecei, vim aqui, aí no domingo o senhor estava pregando, aí Deus usou a vida do senhor ali, o senhor falou que tinha 5 pessoas.

0: Pessoas que Deus ia providenciar algo na vida. Estava sem nada, estava, né, muito triste. E eu me levantei, o senhor fez o voto, estava fazendo o apelo do voto do candelabro. Aí Deus usou
1: voto
0: a boca
1: do candelabro.
0: Isso, Deus usou a boca do senhor e falou que Deus ia abrir uma porta. E eu me levantei e fui, peguei o voto e voltei para o meu lugar. Aí acabou a reunião, fui embora para casa, pensando,

0: ser. Consegui nada. Pensei, mas consegui nada. Pera aí. Mas esse benefício meu é bloqueado, não dá pra fazer. Consegui nada. Ele é aquele BPC, né?
1: Era bloqueado, isso, não BPC. Dava pra fazer.
0: É, o BPC Lois, né? Prestação continuada. Quem recebe ele sabe o que eu tô falando. Eu não fazia empréstimo consignado. Aí tá, eu fui embora pra casa. Aí quando passou os 5 dias, eu soube a notícia. E o presidente tinha assinado pra que...
1: O empréstimo.
0: Exatamente, para todo mundo, né? Que ia poder, quem não podia fazer empréstimo consignado, que era o benefício bloqueado, que ele tava desbloqueando.
1: Agora, calma, calma, calma, calma. O senhor estava andando a pé.
0: Exato, de bicicleta. Vinha lá.
1: De bicicleta.
0: José Risto.
1: Sujando a calça de graxa.
0: Exato, de barro.
1: E aí o senhor pegou esse empréstimo. O que que o senhor fez?
0: Aí eu
1: não, calma. Não, eu acredito que o senhor pegou esse empréstimo e investiu em cocaína, em maconha, em cigarro, em cachaça.
0: Não.
1: Você investiu em quê, meu irmão?
0: Ah, primeiramente o dízimo, né? Tirei o dízimo.
1: Primeiramente o dízimo.
0: Né?
1: Aplauda o nome do Senhor Jesus Cristo. O devorador foi repreendido. Agora, o resto que sobrou, você fez o quê?
0: Aí eu fui lá, precisava do carro, tava vindo de bicicleta, né?
1: Tava precisando do quê?
0: Tava precisando de um carro, porque tava vindo de bicicleta, não podia trazer a esposa. Aí já tava reclamando o Senhor, né? Pedindo. Deus falou, agora vai lá e compra o carro, que eu já preparei um carro pra vocês.
1: Comprou
0: o
1: carro?
0: Comprei o carro.
1: Tá vindo de carrão?
0: Isso, tô vindo de Uno, ali, Uno 96.
1: 96?
0: Uno milha.
1: Gente, quem andava de bicicleta andando no Uno 96, tá criando juízo, diga glória a Deus. Aqui é assim, o drogado, a pessoa que é descabeceada, vem pra cá e cria juízo. Olha aí, o dinheiro que ele gastava nas drogas, hoje... Deus deu uma vitória para ele, comprou um carrinho, está andando com a esposa para a igreja, diga glória a Deus. Hoje está consertando a vida.
0: Hoje está consertando, aposto.
1: É?
0: Né? Podia nem ir no mercado fazer uma compra, agora já fui, fiz compra.
1: É verdade? Hoje vai no mercado?
2: Verdade.
1: Hoje
2: verdade.
1: Ele não vai mais na biqueira, não?
2: Não.
1: Não?
2: Não.
1: Oxi, hoje ele vai aonde? Com dinheiro?
2: É, sexta-feira passada nós saímos daqui, nós fomos comer um lanche, que fazia muitos anos que eu não ia no lanche.
1: Quer dizer, há muito tempo a senhora não ia no lanche.
2: Não.
1: Aí ele convidou a senhora para ir no lanche?
2: É, nós saímos daqui da igreja, foi lá.
1: Olha aí para você ver como Deus muda a vida da pessoa. Hoje ele já anda com a esposa que outrora andava com os falsos amigos. Quem tá entendendo?
0: Verdade, apóstolo. Hoje tem prazer de vir pra igreja. E agora é melhor ainda, né?
1: De carro, com a esposa.
0: Carro, com a esposa.
1: Feliz.
0: Feliz.
1: Essa igreja tem Deus ou não tem?
0: Tem, aqui tem Deus. Então, eu falo pra vocês, né, que tem raiva dessa obra. Vocês que falam mal do apóstolo, né? Como ontem, né? Tava lá em casa e chegou um tribulado e antes eu vim pra igreja. Começou a falar mal do senhor. Aí eu falei, mas não provaram nada, né? É tudo mentira isso aí. Né, o homem é homem de Deus, né? O homem tá lá pregando, ganhando almas. Eu sou prova viva disso, né? Tava drogado aí, viciado, né? Cocaína, fui lá e Deus me libertou. Então, Deus é naquele lugar. Deus é aqui nesse lugar.
1: Deus. Então, Deus é nessa casa. Diga graças a Deus.
0: Eu disse para ele, vem, tem que ir lá. Vai lá, faz uma visita, né? Faz prova, né? Se Deus não é na vida dele. Porque eu fiz prova e confirmei. Deus é na vida dele. Deus está com ele. Deus está aqui naquele lugar. Vai lá que você vai ser também impactado pela glória de Deus, vai ser liberto. Aí ele falou, ah, uma hora eu vou então.
1: Filho tá feliz.
0: Graças a Deus.
1: A esposa tá feliz.
2: Graças a Deus.
1: Vale a pena servir a Deus, né?
2: Vale a pena.
1: Hoje, nada de sair mais da igreja.
0: Não, de jeito nenhum, apóstolo.
1: Tá feliz, meu filho.
0: Graças a Deus, muito feliz, apóstolo.

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0: 16 e 17.
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2: Tem melhor aqui, apóstolo.
3: O que, que aconteceu?
2: Apóstolo, um homem devia para esse homem aqui 4 anos que não pagava ele. Ele pegou o projeto de vida domingo passado, na segunda, o homem pagou a dívida que devia para ele há 4 anos.
3: Ah! Rapaz, filho.
4: Rapaz.
3: É verdade o que ele falou aí?
4: É verdade. Eu tô com o cheque dele parado lá em casa. Até deixei a dívida para lá. Falei, nem vou atrás desse homem.
3: 4 anos.
4: Rapaz, tá lá o cheque lá.
3: O senhor pegou o projeto domingo passado?
4: Peguei domingo e ele deixou o dinheiro na segunda pra minha mulher.
3: Ah, Deus! Rapaz do céu! O homem foi pagar na sua casa, meu filho?
4: Isso, na porta da minha casa. Eu tô com o cheque lá em casa, acho que 2013, 2014, mais ou menos.
3: O cheque voltou?
4: Que? Nem fui depositar, o homem não ia pagar.
3: Mas Deus fez ele ir lá, na porta da casa.
4: Deixou pra minha mulher. Ele falou, ó, o homem veio trazer um dinheiro. E à tarde veio trazer. Aí deixou lá em casa lá, falou.
3: 4 anos.
4: Rapaz, se não tiver mais, viu?
3: Meu Deus do céu. Pegou no domingo o projeto, na segunda-feira?
4: Chegou lá.
3: Jesus, aplauda o nome do Senhor Jesus. Glória. Ele é fiel. Diga a glória a Deus. Glória a Deus.
5: A bênção, bispo, é que o meu filho tava com pedra no rim. Bastante pedra no rim. Aí eu vim aqui, eu trouxe a foto dele aqui para o bispo orar, e a pastora orou também. Aí o meu esposo falava assim, faz chá de quebra-pedra para

0: Sumiu tudo!
1: Sumiu tudo, não tem mais nada. Na verdade, parabéns, o médico falou, não tem mais nada. Deus destruiu as pedras que estavam dentro do meu filho. Deus operou. Jesus Cristo está nesta casa, irmão. Deus está nesta obra. Porque eu recebi a cura para o meu filho, irmão. Meu filho está curado. Em nome do Senhor Jesus Cristo. Amém?
0: Amém. Eita glória. Diga glória a Deus.
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3: 3:20.
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1: 3:33.
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0: olha para cá, esses aqui eram drogados, você usava droga?
1: Sim.
0: Se libertou aqui na Igreja das Nações?
1: Aqui na igreja.
0: É? O senhor também?
2: Já usei bastante, já.
0: Libertou aqui também?
2: Também.
0: É? E você?
3: Também.
0: E você?
4: Sim.
0: Ela também?
4: Também.
0: Amém? Então essas almas aqui foram libertas das drogas e outros tantos que não estão aqui, tantos. E essas pessoas foram libertas através de quê? Do seu dízimo, da sua? Então com a sua justiça, você trouxe eles para cá. A sua justiça. É por isso que Deus vai te dar mais paz, mais saúde e vai te dar muito dinheiro. Porque sem dinheiro nós não vamos ganhar alma. Nós saímos do ar, nós fechamos, porque a igreja paga aluguel, não é? É verdade ou não é? A igreja paga aluguel, se nós não paga, ela fecha. Então a sua justiça vai manter a gente no ar. Então quando você não entrega o dízimo, você é injusto. Então a obra de Deus padece, mas também você padece também. Lembra disso.

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2: 3h47.
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0: Isso aí. Isso aqui que você tá na mão, largue. Me dê a mão. Eu não tenho ouro nem prata, mas o que eu tenho eu te dou. Em nome de Jesus, vem. Vai dando glória aí, vai! O homem tá andando! Anda, pode andar com fé. O homem que não andava. Aleluia, aleluia, meu Deus, olha como ele está andando. Qual é o seu nome?
1: João.
0: Seu João não andava desse jeito assim, não?
1: Não.
0: Hã? Só andava com esse negócio aqui?
1: Com isso aqui.
0: Agora vem, vem pra cá, vem. Em nome de Jesus, vem. Eita Deus. Ah! Tá virando sozinho, olha. Meu Deus do céu, anda, vem. O homem tá andando perfeitinho. Diga a glória a Deus. Vai lá, vai lá. O senhor agora se vira só. Diga a glória a Deus. Vai lá, pra lá, ó, vai. Ele quer vir pra cá, então vem, então vem. Vem atrás de mim, vem. Ele tá gostando de andar, diga a glória a Deus. Ele tá gostando de andar. Eita Deus. Isso aqui quem faz é Deus, não é pecador não. Isso aqui é Deus que faz isso aqui, ó. O senhor tá andando parecendo um jovem. É casado?
1: Sou casado.
0: É senhora? Vem cá. Como é que tava ele?
2: Ah, ele não anda não, de jeito nenhum igual ele tá andando agora.
0: É verdade? Pega na mão dele, anda vocês dois, vamos pro shopping. Tomar sorvete. Os dois, venha. Venha, pega aqui, anda lá. E a igreja da glória, e a igreja da glória. Olha aí o casal e vão pro shopping. Essa igreja tem unção, é ele que é digno. Toda a glória e honra é dada ao meu Deus. Meu Deus, tá lindo, tá lindo. Rapaz, qual o seu nome? Qual o nome da esposa?
2: É Lúcia.
0: Dona Lúcia, como é que tá agora?
2: É, ele tá andando bem.
0: Dá de ir pro shopping, dá?
2: Dá.
0: Dá, não dá? Diga glória a Deus. Quem faz milagre não é eu, é ele. Eu sou guiado por ele, diga glória a Deus. Eu obedeço ele, é ele. Tá feliz?
1: Tô bem.
0: Então anda aí, vai lá, anda aí, vai. Eita Deus.
2: Tava sofrendo muito, irmão. Eu tava sofrendo muito com o sofrimento desse homem.
0: É? É. Vocês moram onde?
2: Santa Fé.
0: Primeiro você vem?
2: É.
0: Para de vir não, tá bom? Olha o que, é que ele tá fazendo aí. Meu Deus! Rapaz do céu! Meu pai, nem eu faço isso aqui, gente. Eu não faço isso. Olha o que, é que ele faz, gente. Ele fazia isso.
2: Não. Jamais. Jamais. Fazia não.
0: Rapaz do céu. Você tem quantos anos?
1: Eu vou fazer 70.
0: Deus abençoe, vai lá. Aplauda o nome de Jesus.
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0: 4 e 18.
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2: Bispo, a testemunha aqui, ó. A amiga dela, que tá aqui do lado dela, estava há 10 meses sem trabalhar. Só que ela ousou a fé dela e pegou o carnê pela amiga.
3: Eita, amigona, eu quero uma dessa.
2: E a senhora sabe o que aconteceu? Ela está trabalhando, ela pegou o carnê no domingo e na terça-feira o patrão dela já chamou para trabalhar.
3: Deus do céu! Paz do Senhor Jesus, minha querida.
4: Paz do Senhor.
3: Qual o nome da senhora?
4: Fabiene.
3: É verídico o que ela falou?
4: Verídico.
3: Então conta aí o que aconteceu.
4: Eu peguei no domingo passado, eu peguei o
3: carnezinho
4: e na terça-feira eu usei a minha fé.
3: Eita,
4: e falei assim, Senhor, tu és mesmo nesta obra. Ainda esta semana o Senhor vai abrir as portas para minha amiga, a Vera. Na terça-feira eu falei com Deus, na quarta-feira chamou para trabalhar.
3: Então, Deus é nessa obra?
4: É, nesta obra.
3: Aleluia. Ela pediu uma prova. E ela tem mais do que uma, do que duas, do que três. E assim vai.
2: Bispa, e o patrão dela disse que não ia registrar mais ninguém. Porém, pegou ela, porque ela cumpriu o voto do carnê.
3: Meu Deus, é verdade?
4: É verdade. Hoje estarei cumprindo com este voto para a honra e a glória do Senhor Jesus.
3: Então a provisão chegou.
4: Chegou.
3: Eita, aplauda Jesus, igreja. Aplauda Jesus.
5: A paz, Senhor. A gente, meu marido, desde o ano passado, nós estávamos com um projeto de começar a fazer pequenos fretes. E a gente queria comprar um caminhãozinho esse. Eu vim aqui, o apóstolo diz, vai na porta da sua casa, amém? Glória a Deus. Porque quando ele fala para nós que vai na porta, vai mesmo. A gente pode crer e tomar posse.

0: posse. E aí meu marido começou a procurar assim, devagarzinho. Mas aí ele viu um lá em Apucarana e foi na sexta, quinta. Eu vim aqui, né, Bispa Selma? E eu mostrei e falei assim, ora. Aí a bispa colocou a mão, profetizou e falou, tome posse da vitória. Aí ele falou assim, ai bem, vou lá ver o carro na segunda-feira. Eu falei, não, você não vai ver o carro. Você vai tomar posse dele. Aí ele ficou olhando assim pra mim. Verdade, eu falei, verdade, se você vai tomar posse dela. Aí ontem o cara veio, porque estava no meu nome, para transferir e eu pegar o carro dele. Pagamos lá uma diferença. Não estamos devendo nada. E nós vamos começar o projeto da maior firma de Maringá, que vai puxar frete. Porque eu creio.
1: Glória! Glória a Deus! Eu creio!
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3: 4:21.
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0: 4 horas e 30 minutos.
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2: O que aconteceu, filha?
3: O apóstolo, eu sou de outra denominação, mas eu sempre fiz campanhas aqui e sempre ofertei. Uhum. Oferto e faço voto, certo, né? E eu peguei aquela pasta que a gente escrevia em vários pedidos.
2: Projeto,
3: né?
2: De vida?
3: É, o projeto de vida.
2: Final de ano, é?
3: Isso. E também eu tô com aquele carnê que sempre tô fazendo a oferta.
2: Viúva,
3: né,
2: de Sarepta.
3: Isso. Uhum. Aí eu fiz uma vez um voto referente à vida do meu pai, né? Que ele não é cristão. E a gente tem um sítio. E eu entreguei o sítio nesse voto, né? Colocando a nossa propriedade nas mãos do Senhor, porque ele não é conhecedor ainda, né?
2: Certo.
3: E na frente do nosso sítio teve uma queimada muito grande, que apareceu até no jornal. Teve uma queimada e essa queimada começou a atravessar o asfalto, indo para o lado do nosso sítio. E eu estava trabalhando, daí uma amiga minha me ligou falando que estava pegando fogo do nosso sítio. Daí eu fiquei apavorada, né, que meu pai estava morando lá e tal. Aí eu liguei para ele, não conseguia falar com ele e todo mundo que via de longe via o fogo todo lá, né? Aí ele tinha comprado gado, tudo, daí eu falei, Senhor, eu sempre faço voto, oferto, né? E por um milagre, quem via assim foi um milagre. Você vê uma foto de cima, queimou em tudo em volta. Não pegou no nosso sítio em nada, só fez uma volta assim.
2: Meu Deus do céu, gente. Quem é ofertante, quem sacrifica, Deus é fiel para poupar a sua vida. 1.000 cairá à tua direita, 10.000 à tua esquerda, porém nenhum mal vai ser atingido. Oh, Deus! Aleluia! Filha, quer dizer que queimou em volta todo?
3: Tudo menos lá.
2: Rapaz,
3: aí,
2: tô toda arrepiada.
3: Eu falei, pai, eu fiz um voto por esse sítio pela sua vida. Daí ele ficou...
2: Projeto de vida.
3: É, e outras coisas foram acontecendo também, vou resumir rapidinho. Eu sou farmacêutica, sou gerente de uma loja e devido à pandemia... em todo lugar foi caindo as vendas, foi diminuindo gente entrando nas lojas e tal. Aí fazia tempo que eu não vi o meu regional para ele me mostrar como estava a loja. Eu imaginei que a gente estava caindo muito, porque não tinha quase gente entrando na loja. Aí ele foi essa semana lá e falou assim, me mostrou o gráfico que eles fazem, que a gente é uma rede, né, de farmácia, me mostrou a rede, assim, falando das lojas, ele falou assim, essa loja aqui foi uma das lojas assim que... Eu falei assim, mas como não caiu em venda? Não tinha gente entrando. Aí ele falou assim, mas foi o tempo que essa loja mais lucrou, vendeu coisas que lucrava muito, tipo assim, produtos que são margem pequena, vocês venderam muito.
2: Se tornou grande.
3: É, se tornou grande. Daí eu falei assim, só pode ser Deus, né? Não
2: é
3: tem
2: Deus
3: outra
2: mesmo,
3: coisa.
2: Minha filha. Dá glória a Deus aí, tá vendo?
3: Glória a Deus.
2: A paz, filha.
4: A paz.
2: O que aconteceu?
4: Então, eu trabalho à noite, né, no frigorífico. Aí eu fui em oração pedindo a Deus, né, que eu queria ganhar um pouco mais, né?
2: Sim.
4: Aí, fazendo, né, poder pagar as contas que eu tô apurada, ainda pensava, meu Deus, mas como que eu vou...
2: A senhora é fiel a Deus.
4: Sou. É. Aí eu falava, mas como que eu vou arrumar um serviço, né? De dia eu durmo, à noite eu tenho de trabalhar. Aí a mão de Deus, né, começou a trabalhar, minha filha veio em Rolândia fazer ficha e tem uma nenenzinha de 5 meses. Aí eu, já na hora, assim, eu lembrei, né? Falei assim, a mão de Deus aí, né? Para mim poder ganhar um pouquinho mais, eu estou olhando a menina, né, para poder pagar as
2: aumentar
4: contas.
2: Aumentar mais o ganho, né, filha?
4: Então.
2: Aplauda o nome do Senhor Jesus.
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2: Na verdade, vos digo que ninguém há que tenha deixado casa ou pais, ou irmãos, ou mulher ou filhos, por causa de mim e do Evangelho. E não haja de receber muito mais, neste tempo e no mundo vindouro, a vida eterna. Porém, muitos primeiros serão últimos, e muitos últimos serão primeiros. Porque o reino dos céus é semelhante a um homem, pai de família, que saiu de madrugada para contratar trabalhadores para sua vinha. E ajustando com os trabalhadores a um denário por dia, mandou-os para sua vinha. E saindo perto da hora terceira, viu outros que estavam ociosos na praça e disse-lhes: ide vós também para a vinha, e dar-vos-ei o que for justo. E eles foram. Saindo outra vez perto da hora sexta e nona, fez o mesmo. E saindo perto da hora undécima, encontrou outros que estavam ociosos e disse-lhes: por que estáis ociosos o dia todo? Disseram-lhe eles: porque ninguém nos contratou. Disse-lhes ele: ide vós também para a vinha, e recebereis o que for justo. E aproximando-se à noite, disse o senhor da vinha ao seu mordomo: chama os trabalhadores e paga-lhes o salário, começando pelos últimos até os primeiros. E chegando os que tinham ido perto da hora undécima, receberam um denário cada um. Chegando, porém, os primeiros, cuidaram que haviam de receber mais, e também receberam um denário cada um. E recebendo, murmuravam contra o pai de família, dizendo: estes últimos trabalharam só uma hora, e tu os igualaste conosco, que suportamos a fadiga e o calor do dia. Ele, porém, respondendo, disse a um deles: amigo, não te faço agravo. Não ajustaste tu comigo por um denário? Toma o que é teu e retira-te. Eu quero dar a este último tanto quanto a ti. Ou não me é lícito fazer o que quiser do que é meu? Ou são maus os teus olhos, porque eu sou bom? Assim os últimos serão os primeiros, e os primeiros os últimos. Porque muitos são chamados, mas poucos escolhidos.
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0: 4:48.
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2: O que é que aconteceu?
3: O meu joelho, eu machuquei faz 38 anos.
2: Que 38
3: machuquei,
2: anos?
3: Que eu machuquei esse joelho aqui, ele era bem grosso assim.
2: O seu joelho era grosso?
3: Era grosso, é.
2: Quando a senhora chegou na Igreja das Nações, o seu joelho era grosso, era inchado.
3: Eu tomava injeção todo mês.
2: Tomava injeção todo mês?
3: Todo mês,
2: pra tomar. E não ficava boa?
3: Aí, domingo foi curado.
2: A senhora foi curada?
3: Foi.
2: Aqui na Igreja das Nações, da poderosa mão de Deus.
3: E se apus, eu sentia que se apus assim pra baixo.
2: A senhora sentiu o quê?
3: Saía pus pra baixo.
2: Ah, saía pus.
3: É, por dentro.
2: Por dentro.
3: Não tem gasto nada assim, tinha gasto. E agora não tem mais nada, ó.
2: Não tem mais nada.
3: Não.
2: Mexe com a perna aí. A senhora não podia mexer assim, não?
3: Não, não, não.
2: Quem é que tá com ela aqui? Quem é?
3: Minha filha.
2: É vocês? É isso mesmo? Ela tinha uma perna inchada?
4: Ela é minha mãe.
2: A sua mãe?
4: Minha mãe.
2: Ela tinha um joelho inchado?
4: Tinha um joelho inchado. Ela não aguentava nem andar direito.
2: Nem andar?
4: Nem andar.
2: Mas ela veio aqui domingo?
4: Ela veio domingo e foi curada.
2: Foi curada, desinchou o joelho?
4: Desinchou o joelho dela.
2: Tá andando normal?
3: Andando normal, não sinto mais dor.
2: Oh, meu Deus.
3: E tinha um caroço no seio também, não tem mais.
2: Tinha um caroço no seio?
3: Sim.
2: E não tem mais?
3: Tem.
2: Gente, dá glória a Deus aí! Ele é fiel! Jeová curou o joelho.
3: Curou, e o seio também.
2: E o seio também que tinha um caroço.
3: Tinha um caroço.
2: Tá feliz agora?
3: Sou.
5: Tem milagre aí, meu filho?
6: É, pastor.
5: O que que é o milagre?
6: O meu milagre foi assim, quando eu ia em Nossa Esperança, quando começou a Nossa Esperança, o bispo profetizou que eu ia

0: uma caminhoneta e eu tenho a caminhoneta de trabalho hoje.
1: Glória a Deus!
2: Meu Deus!
3: Quer dizer que o apóstolo falou pro senhor que o senhor ia comprar uma caminhoneta.
0: Falou que eu ia comprar.
3: E não tinha condição de ter.
0: Não, eu tinha um carrinho velho.
3: Que ano?
0: Ah, eu acho que é 80. Eu tinha um. Corcel velho.
3: 80. Escuta aí.
0: Eu tinha um corcel velho.
3: Escuta aí. Que Deus não depende da tua condição.
1: Verdade, meu Deus.
3: Se você tem dinheiro ou não. Mas se você crer e obedecer, Deus vai te dar em nome de Jesus Cristo. Tinha um carro 80, mas a profecia foi lançada e ele tomou posse. E aí, meu filho?
0: Aí eu comprei a caminhonete 2010, uma Montana. Lá na cidade, todo mundo olha assim, o invejoso, né? Porque ele fala assim, como que pode você trabalhar com uma caminhoneta dessa? E eu uso para serviço, é para trabalho essa caminhoneta.
3: O invejoso é uma desgraça, é verdade ou não é?
0: Aí lá na cidade, assim, eu passei com muita dificuldade lá, que eu trabalho de pedreiro, eu tenho uma firma de construção. Lá também o apóstolo falou, Deus vai te honrar lá na sua cidade. O ano de 2021, que todo mundo chorava miséria, foi o melhor ano da minha vida.
3: É Deus! O ano que era um ano de miséria foi o melhor ano na vida dele.
0: Eu trabalhei o ano todo em 2021, 16 funcionários.
3: Meu
0: 16.
3: Deus. Você trabalhou com 16 funcionários 16 o ano todo?
0: 16 funcionários.
3: É. Né? Deus abençoou.
0: Abençoou.
3: Meu filho.
0: E hoje, na cidade, eu tenho serviço para trabalhar o ano 2022 todinho e já tem gente procurando eu ainda.
1: Eita Deus!
3: Dá glória a Deus aí? Quer dizer que o senhor tem serviço até para 2023.
0: É, graças a Deus.
3: As portas se abriram.
0: Se abriu as portas.
3: Meu Deus do céu.
0: Até quando o apóstolo fez o culto aqui, falou assim, faz uma oferta por um da sua família. Aí eu peguei, acho que eu tinha 10 reais.
3: Você fez uma oferta e fez.
0: 10 reais. Né? Na mesma semana, meu filho mora em Santa Catarina. Ele estava com 5 mil reais de pensão, ia preso. Foi lá, entrou no conversou. O juiz parcelou para ele 200 reais por semana.
3: Deus abriu a porta para ele.
0: Abriu a porta para ele. 200
3: gente reais do céu, é milagre mesmo. Filhinho, Deus tem abençoado a tua vida.
0: Tem abençoado. Aí resumindo do rapaz lá, do abençoado, né? Aí nós foi. Quando eu cheguei na garagem, que é fica fora de casa, fui pegar a caminhonete, tava com o pneu furado. Aí eu voltei em casa, peguei o outro carro e fui levar ele. Que eu ia fazer uma viagem só com a caminhoneta, que eu já ia trabalhar de lá mesmo. Aí fui. Fui lá e cheguei e falei, agora vou pegar a caminhoneta pra levar o pneu. Isso foi por Deus, porque quando eu cheguei lá, tava só no arame o pneu.
3: Deus careca. Fez um milagre, Deus
0: fez um milagre. Deu
3: livramento.
0: Eu, se eu fosse, porque eu ia correndo, eu ia 100, 120, então eu ia. Com o pneu daquele jeito, se estourasse na estrada.
3: Deus deu um livramento.
0: Deu um livramento também.
3: Ele cuida dos fiéis, né, meu filho?
0: Cuida. Aí, apóstolo, pastor tá viando lá, que lá no Nossa Esperança é raro eu perder um culto. Todo sábado nós estamos lá juntos, né, pastor? Aí ele ungiu, falou assim, aonde essas mãos suas tocar, Deus vai abençoar. Não tem um orçamento que eu faço que eu perco.
3: Deus! É a unção que está sobre os obreiros. É a unção que está sobre todos. Você está chorando por quê? É de alegria?
0: É emoção.
3: É alegria, né? Porque Deus mudou a sua sorte. Filho, você é fiel a Deus, né?
0: Graças a Deus.
3: É.
0: É eu e a minha esposa que nós recebemos, ela tira. Quando eu vim pra cá, aí que eu firme.
3: A esposa tá aqui? Vem pra cá, minha filha. É verdade, ele é fiel?
4: Ele é fiel.
3: É? Tudo que ele ganha, ele tira o que é de Deus.
4: Nós tira.
3: E por isso que Deus prospera as obras das mãos dele. Tá feliz, né, filho?
0: Tô feliz. Graças a Deus.
3: Deus é nessa obra, é?
0: É nessa obra.
3: É?
0: Esse é pra igreja. O apóstolo falar, vocês tomam posse. Porque tudo que ele fala, eu tomo posse. E Deus abençoa. Deus abençoa, acontece, nunca deixou faltar.
3: É. Ele prospera. Então, Deus tem abençoado, né, filho?
0: Tem abençoado.
3: Obrigado, meus filhos. Que Deus abençoe vocês em nome do Senhor Jesus.
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6: 4:54.
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0: 5 e 4.
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2: A minha filha estava com uma na justiça e a advogada falava que não sabia quando que ia ter audiência. Aí teve a segunda, teve a primeira, deu nada. A segunda, deu tudo certo. Ela recebeu 7 mil.
3: Recebeu 7 mil?
2: 7 mil, em nome de Jesus.
3: Deus bateu o martelo a favor dela.
2: Bateu o martelo a favor.
3: O juiz do juiz é Jeová. Ele tem poder de julgar a tua causa. Quando o homem diz não, ele diz sim. Diga glória a Deus.
2: Glória a Deus, porque Deus é fiel na minha vida. Não tem um mês e pouquinho que eu estou nessa igreja. É tanta bênção, meu Deus do céu. Eu não vou nem contar tudo, mas eu vou contando de
3: pouquinho. É um mês e um pouquinho?
2: É, um mês e pouquinho. Que...
3: Já recebe tanto de bênção?
2: Um monte de bênção, misericórdia.
3: Só vitória.
2: É só vitória, em nome de Jesus.
3: Agora é só vitória, agora é só vitória. Agora é só vitória, só vitória. A prova acabou, a luta foi embora. Agora é só vitória.
4: O que segue a justiça e a bondade achará a vida e justiça e honra. Olha que maravilha. O que segue a justiça e

e a bondade, achará a vida e justiça e honra. Deus vai te abençoar, amados. Deus vai fazer justiça na tua vida, porque você faz justiça com a obra de Deus. Quantas pessoas ouvem essa rádio? Quantas pessoas são abençoadas através dessas rádios? Quantas pessoas são tocadas pela santa palavra de Deus? São nutridas pelo Evangelho. Esse é o verdadeiro pão. É o pão que alimenta. Então, quando você dizima, quando você oferta, você está fazendo justiça e bondade. Você está sendo bom. Olha, quando Deus deu seu filho, ele mostrou bondade e amor, misericórdia. Ele deu seu filho e ele ganhou uma multidão. Quando você dá, quando você entrega o seu dízimo para ajudar essa obra, para abençoar esta obra tão sofrida, tão sofrida. É, porque nós sofremos muito para manter energias, transmissores, funcionários, aluguéis dos prédios, torres, nós pagamos aluguel das torres, é um gasto terrível, e isso tudo para abençoar pessoas, para ajudar a alma. Então, quando você é justo e amostra bondade, então você está copiando a Deus, você está imitando o próprio Deus, e é por isso que Deus olha para você e vê você igual a Ele, filho que está imitando, bondoso, ama ajudar a obra, e Ele tem a chave de abrir a porta e fechar, e a porta que está fechada contra você, Ele vai abrir a porta, porque Ele está vendo que você é justo. Ele deu o seu filho, e o seu filho abriu as portas do inferno. Ele lutou com a serpente, com o dragão, e tomou a chave da morte e do inferno. Veja, quando você ajuda a obra de Deus, você está resgatando a alma das drogas, do tráfico, das doenças, da enfermidade, da depressão, e nós ganhamos essas almas para Jesus. Me ajude a prosseguir esse evangelho, me ajude a ganhar almas. Tudo que Deus te der esse mês, você vai separar a décima parte de tudo que Jeová te entregar. Você é justo? Você é bondoso? Então, o Pai, que foi mais bondoso primeiro do que eu e você, Ele fez a obra primeiro, Ele deu. E Ele quer que nós copiamos a Ele para ajudar aqueles que sofrem, aqueles que estão na sarjeta. Ah, meu irmão, para ajudar as pessoas, a gente deve carregar a cruz. É pesado, sim, mas o amor vale tudo. O amor salva almas, e quem dá, ama. Quem ajuda, ama. E é por isso que Deus vai olhar para você e vai ver você com justiça. Justiça é Deus te dar 100 reaisinho e você tirar 10. É você ganhar 1.000 e você tirar 100. É você tirar tudo aquilo que é do Senhor, porque você sabe, assim como eu quero ver a minha casa abençoada, os meus filhinhos abençoados, eu quero ver a casa do Senhor abençoada. Eu quero ver o povo de Deus se alimentando da palavra através do apóstolo Gerdau Costa, transmitindo a bondade de Deus. Eu quero ajudar, eu quero ver a minha casa abençoada, mas não quero ver a casa de Deus sofrendo. Eu quero ver a casa de Deus também feliz, e a justiça de Deus, ela vai emplacar sobre a sua justiça, e você será abençoado. Bondade é você ser bom, é dar oferta, é dar aquilo que não era para você dar, mas você abre a mão, porque o dízimo é justiça. Bondade é quando você dá uma oferta, você está dando além daquilo que não estava para você dar. Isso é bondade, isso é mostrar misericórdia. Então Deus está dizendo, está imitando, porque eu dei o meu filho para eles por amor, e eu ganhei eles. E assim também, quando eles ofertam, eles ganham alma, e quem ganha alma, sábio é. Então eu vou dar o dom de eles adquirir riqueza, eu vou fazer eles ficar rico, eu vou fazer eles ter dinheiro, vou dar o melhor carro, vou dar a melhor casa, vou dar a melhor saúde, porque eles sabem dar. Olha, meu irmão, quem dá tem as bênçãos dessa terra, quem dá tem o poder de Deus sobre a vida dele. E eu quero te falar, aonde você clamar a Deus, Deus vai abrir as comportas do céu e vai abrir para você passar, porque você é imitador de Deus, é como um filho amado que sacrifica a sua vida. Então seja justo com Deus, e Ele irá te honrar nessa terra, Ele irá te imbuir de bênção, pode ter certeza. Seja fiel a Deus, ajude essa obra. 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
3: 5 e 11.
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0: Será limpo este homem hoje. Isso pode dar certo. Pode gritar, Satanás,
1: Jardim. Ele passa para nós voltar.
0: Isso, desgraçado.

0: vou, caminhando vou, caminhando vou, caminhando vou.
1: 5:16.
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0: legião, toda legião satânica, em nome de Jesus, agora venha todos, venha todos, venha todos, venha todos, venha todos, é legião, é legião, é legião, não para trás, é legião, não é o seu nome, Satanás. Qual o seu nome? Qual é o seu nome? Demônio na vida financeira dele. O que é que você está fazendo nesse corpo, desgraçado?
1: Eu não quero que trabalhe na obra.
0: Quê?
1: Eu não quero que trabalhe na obra.
0: Ele não quer deixar de trabalhar na obra. Já não deixa. Satanás.
1: Está destruindo o casamento dele.
0: Está destruindo o casamento dele. Você também está destruindo a vida financeira dele.
1: A sogra dele odeia ele.
0: A mulher dele odeia ele.
1: A sogra.
0: A sogra.
1: Chame de vagabundo.
0: Está vendo aqui? Isso aqui é pessoas que não honram seus projetos. Pessoa que não honra. Por que você não entrou na tenda? Por quê? Fala, Franca Rua. Fala, por que você não entrou na tenda? Por quê? Fala!
1: Senhor!
0: Hã?
1: Eu odeio você!
0: Você me odeia, né? Por que você me odeia? Fala!
1: Porque você liberta as pessoas de cachorro!
0: Porque eu vi

0: em nome de Jesus, toda potestade, legião, agora, 1, 2, 3, e
1: o que, que aconteceu na vida da minha irmã?
2: Sexta-feira foi o primeiro dia que eu vim aqui.
1: A senhora teve o primeiro dia aqui na sexta-feira?
2: Primeiro dia.
1: Já vai me dizer que já tem bênção aí?
2: Já.
1: Ô Deus forte.
2: Cheguei aqui com muita dor no braço. Ah. Fazia 3 semanas que surgiu uma dor no meu braço, inchou muito o meu braço. Eu não conseguia segurar o capacete da minha moto.
1: Certo.
2: Aí eu trocando de rádio, ouvi essa rádio e procurei vir na igreja.
1: A senhora olhando a rádio ouviu a frequência?
2: E daí eu vi o senhor falar, e daí eu me esforcei e vim na igreja. Aí quando o senhor entrou, hora que o senhor cumprimentou, a minha vista escureceu. E eu até inclinei o corpo para frente para ver se eu enxergava o senhor. Daí eu falei assim, poxa, eu vim na igreja, ao invés de eu enxergar, eu tô ficando cega.
1: É o espírito que, quando me viu, ficou com raiva. E ele já começou, foi sair da sua vida.
2: Daí, de repente, começou a clarear minhas vistas. Daí eu olhei no meu braço estava todo desinchado.
1: Já estava desinchado o braço?
2: Já.
1: Na hora?
2: Na hora. Daí eu olhei nas minhas pernas, as minhas pernas que estavam inchadas também, estavam todas desinchadas.
1: Meu pai do céu.
2: Daí eu tinha trazido 3 quilos de sal para ser consagrado. Aí eu falei, vou ver se parou de doer. Peguei os 3 quilos de sal e ergui para baixo e para cima. Não estava doendo mais.
1: Meu Deus do céu, aplauda o nome do Senhor Jesus. Eita Deus. Filha, só na sexta-feira começou a acontecer tudo isso na sua vida?
2: Só na sexta-feira. E o senhor nem precisou orar. Foi na hora que o senhor entrou. E rapaz, não está doendo mais.
1: Deus é fiel, aplauda o nome do Senhor Jesus, que Ele é fiel. Deus, irmão.
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0: 5:31.
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3: Qual o seu nome?
4: João da Costa.
3: Seu João.
4: Perdi os meus rins.
3: Você já perdeu os rins?
4: É.
3: Não aguenta nem abaixar.
4: Não.
3: Só que este homem manda dizer ao Senhor, será curado hoje. Quando cair esta água no teu corpo, será como a mão de Deus. Vai dando glória aí, vai. Agora olha o que Deus faz, ó. Seu João, faça o que o Senhor não podia fazer. Pode fazer. O Senhor podia subir a escada? Sobe a escada. Sobe. Desce, desce. Pode pular. Pode dar glória. Pode aplaudir o nome de Deus. Dá glória a Deus aí, igreja. Vai lá. O que o Senhor está sentindo?
4: Nada.
3: Hã?
4: Nada.
3: Você estava sentindo o que na barriga?
4: Dói muito isso aqui.
3: Você
4: né?
3: Doía isso aqui?
4: Dói tudo isso aqui.
3: Tá bem, tá bonzinho.
4: Sim. Achei um lugar maravilhoso. E domingo eu volto de novo.
3: Você está curado em nome de Jesus.
4: Amém.
3: Diga glória a Deus.
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0: 5:46.
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2: Eu cheguei aqui domingo retrasado, abatida, caída no chão, sabe, sem nada, mas sem um centavo no bolso.
3: Eita, Deus.
2: Deus me levou, já abri minha empresa.
3: O quê?
2: Já abri minha empresa.
3: Já abriu a empresa?
2: Olha, Senhor,
3: chegou quebrada?
2: Quebrada de tudo.
3: E já abriu a empresa?
2: Me levou a abrir a empresa.
3: Gente, abre a tua boca e dá glória, Jeová. Da glória, Jeová! Ele é poderoso, ele é o que prospera! E aí, irmã Janete?
2: Aí, hoje, foi fechado, a gente foi mexendo com salgados.
3: Salgados.
2: Né? E foi fechado um tanto grande, né? Porque vai ter um torneio. E era pra mim estar lá. E eu falei, não, primeiramente eu vou buscar o rei.
3: Isso!
2: Da justiça.
3: Isso, minha filha, dá um...
2: As coisas, o
3: tá fechado o diabo.
2: Deixei gente lá fazendo por mim e vim. E Deus reuniu toda a minha família junto. Que não ficava junto. Estão tudo junto.
3: Nessa na fábrica... Já tô chamando uma fábrica, tá?
2: Isso.
3: Porque já vai haver contratação que não vai dar conta.
2: Amém.
3: É uma fábrica. Agora todo mundo tá unido.
2: Todos estão unidos. E outra, eu não sabia como começar. Deus começou a trazer pessoas para me abençoar.
3: Amaramamás.
2: Glória do Senhor Jesus. Eu não fiz esforço nenhum. Foi Deus quem fez por mim. A única coisa, eu tomei posse. Levantei e tive fé. Em nome de Jesus.
3: Qual o seu nome?
4: Fernando.
3: Onde a senhora mora?
4: Cruzeiro do Sul.
3: Cruzeiro do Sul. O que que aconteceu, Fernando?
4: Pastor, eu recebi uma bênção em minha casa ouvindo o senhor pela rádio. Então, pastor, era o último dia de eu pagar meu dízimo. Eu não tinha dinheiro para nada. O inimigo mexeu na minha vida financeira com tudo. Mexeu de eu ficar assim sem 10 centavos em casa. Aí, no domingo, né, que eu tinha que ir à igreja e pagar o dízimo, o meu esposo ia em Paranacite depositar um cheque. Aí eu peguei e fui com ele. Aí eu peguei e falei assim pra ele, vamos passar...
3: Tava vindo na rádio, o bispo falando.
4: Isso, o bispo falando. Aí eu peguei e falei assim, vamos passar aquele cartão meu que eu tenho aqui do Banco do Brasil? Aí nós pegamos e passamos, pastor. Não tinha nada na conta.
3: Nada?
4: Nada, nada.
3: Tava... Zero. Zero, zero, zero, dá o quê? Zero, zero, zero? Nada. Mas quando passa a vir pra essa obra, Deus começa a prosperar.
4: Pastor, na hora que passou o cartão, tinha R$800 na conta.
3: Abra a tua boca, geladeira. Dá um glória a Deus aí, incrédulo. Você tá vendo Deus se manifestar e não dá glória a Deus? A mulher tá dizendo que não tinha nada. Nada. Mas quando o ministério do homem de Deus é prosperidade, o diabo pode entrar, pode tentar de todas as formas, mas não derrota. R$800, não tinha nada.
4: Nada, nada. E eu sempre ouvi o pastor dizer na rádio, assim, as pessoas dizendo que muita bênção, e assim, no caixa, e tinha R$800 e ia receber. E um dia eu pensei, falei assim, nossa, como pode? E olha, gente, olha o que o Senhor fez comigo na minha vida. Daí peguei, paguei, recebi, fui lá, paguei meu dízimo. O Senhor é muito fiel, muito fiel.
3: Vale a pena ouvir a rádio?
4: Vale a pena, e muito, que se soubesse a unção que eu recebi, só ouvindo o Senhor, eu tive que me prostrar ao chão de tanta unção em minha casa.
3: O homem não tem nada se não vir do alto. O homem não tem nada se não vir de Deus. Ele é poderoso. Você será impactado pelo
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0: essa sua verdade pra ele, Cláudio, no nome de Jesus.
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2: Sai da coluna dele. Sai das pernas dele. Agora. Espíritos da amarração. Larga a coluna dele agora. Larga as muletas. Me dê a tua mão. Dê um passo. Venha. Solte. Ande. Ande. Ele é Jeová. Ele é Jeová. Ele cura, ele restaura. Anda, porque o nosso Deus, ele faz milagre. Aplauda o nome de Deus.
3: Louvado seja Deus, louvado seja o nome do Senhor. Eis-me aqui, meu Deus e meu Pai, na presença do Senhor, recebendo essa cura do Senhor vindo do céu, através dos servos, das servas do Senhor, aqui nesse ministério, pela primeira vez hoje aqui, Pai. Aleluia! Saindo da minha casa, vindo até aqui, buscar essa bênção, este milagre.
2: Aleluia, Jesus! Pela primeira vez! Pela primeira vez! Pela primeira vez. Agora, faça o que o Senhor nunca podia fazer. Abaixe, faça o que o Senhor nunca podia fazer. Pode fazer. Isso. Pode fazer. Ah! Oh, glória! Olha aí, ó. Olha o homem pulando. Da glória, da glória, da aleluia, da glória. Aplauda, aplauda de pé. Olha aí, ó. O homem que estava de boleta tá pulando, tá pulando. Olha a glória de Deus. É demais.
3: Cinco operações para fazer. E não pode fazer nenhuma. Mas o nosso Jesus operou agora. Cinco operações. Os médicos falaram: se fosse para mexer com uma operação, tinha que fazer cinco. Charquear tudo o meu corpo. E eu não aguentava nenhuma. Eu ficaria de cadeira de roda. O diabo usou um doutor da perícia em Jandaia, funcionário da prefeitura, para falar comigo que se eu pedisse para o doutor me operar, que nem que eu ficasse de cadeira de roda, daí ele me ajudava com a assinatura de na perícia para me aposentar. O sangue de Jesus tem poder. Hoje eu estou curado em nome de Jesus.
2: Chute na canela do diabo. Deus está nesta obra. Deus está neste lugar, ame esta obra, ame esse ministério. Meu Deus, o homem está aparecendo um jovem pulando, pulando, dando glória. Eita, meu Deus, diga glória a Deus. Ei, se você está vendo a glória de Deus, prepara, que você vai ver tudo aquilo que deseja o seu coração, prepara, que a vitória vai chegar em nome de Jesus.
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1: 6:29.

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1: Amém. Eu quero o mais doente que está aqui. O que, que ela tem? É sua mãe? O que, que ela tem?
2: Ela tem...
3: nas pernas,
1: muita,
3: né?
1: Dor nas pernas, viu?
3: Isso. E...
2: tudo.
1: Hã?
2: Hérnia de disco.
1: Hérnia de disco.
2: Bico de papagaio.
1: Bico de papagaio.
2: De
1: o que, que ela não tem?
2: Olha.
1: O que, que ela não tem?
4: Saúde.
1: Saúde. O que, que ela não tem?
4: Saúde.
1: Saúde. Será possível que você só venha à casa de Deus pela dor? Pelo amor de Deus, Deus vai curar aqui, mas pelo amor de Deus, não fique em casa enrolando, não. Tem gente que para vir na igreja é obrigado, viu uma doença, viu um mal sobre ele. Não estou falando que é o caso dela. Mas se for necessário para Deus ganhar a tua alma, Ele vai te colocar em cima de uma cadeira de roda. Se não vem pelo amor, vai vir pela dor, mas você vem. Vai vir se arrastando. Eu quero dizer que alguém na tua casa é bruto, não gosta de Deus, ele vai vir. Ele vai vir chorando, mas vai vir. Então, busque pelo amor. Há quantos anos a senhora está assim, filha?
3: Ah, já está com uns 4 anos.
1: É.
3: Andar longe não anda, só dentro.
1: Andar longe não anda,
3: não,
1: né? As
3: não
1: pernas
3: anda.
1: Travadas.
3: É, então.
1: Empurra ela para cá, traz ela para cá, traz ela para cá. Crê? Crê, minha amada?
3: Eu creio, sim.
1: Crê? Pois hoje Deus vai começar a fazer uma obra na tua vida. Já tem quantos anos?
3: 83.
1: Não vai,
3: agora.
1: Não vai terminar o seu dia em cima de uma cadeira de roda, não vai. Não vai, porque Deus vai fazer uma obra hoje na tua vida. A senhora está sentindo dor nas pernas, no corpo?
3: É.
1: Tá? Tá?
3: Agora não.
1: Não tá, não?
3: Agora não.
1: Saiu a dor?
3: Saiu.
1: Meu Deus! Meu Deus! Mas a senhora estava sentindo dor, filha? Tava?
3: É.
1: Mas a senhora só chegou perto de mim?
4: Nem tocou.
1: Nem tocou em mim? Só chegou perto aqui mais ou menos uns 70 centímetros?
3: É porque eu sempre falava, eu vou achar um filho de Deus que me leve nessa igreja, porque eu tenho fé que eu vou ser curada lá, que eu ouço todo dia o Senhor no ponto do lado.
1: Ah! A unção de Deus está transbordando nessa casa! Coloca a tua mão aqui, aqui, aqui. A outra mãozinha. A saúde no meu corpo. Passa para ela. A saúde que está na minha coluna, eu divido com ela. Os espíritos que estão nas pernas, no corpo, na bacia, no organismo, no sangue, na mente, na vida dela. Saia toda maldição. Essa mulher vai correr. Essa mulher, a partir de hoje, ela vai andar como nunca. O sofrimento acaba hoje. Toda maldição que foi lançada nela. Olha para cá. Abre corredor. Abre corredor. Abre corredor. Sai dela. Sai dela agora. Sai dela, Satanás. Sai dela. Isso. Sai dela. Isso. Isso. Isso. Sai dela. Exu da morte. Exu capa preta. As 7 velas que foram acendidas para matar ela, para destruir ela. Sai dela, vamos? Sai dela agora, vamos? Sai dela agora, vamos? Sai da vida dela agora. Manifesta agora. Vocês não gostam de mim. Eu odeio também vocês. Vamos. Eu tô chamando. Eu tô ordenando. A unção de Deus está comigo, Satanás. E o que está em mim, vocês não resistem. Vamos. Sofrimento. Sofrimento. Isso. Manifesta agora. Exu tranca a rua. Vamos. Em nome de Jesus. Em nome de Jesus, eu quero ela. Solta ela. Solta ela. Solta ela. Os Exu que vai sair, vai para os rebeldes. Jesus disse: o que eu pedi Ele faz, porque o que Ele me pede também eu faço, até sem poder eu faço. Venha para cá, deixa ela só, pode vir em nome de Jesus, pode vir minha filha, vem, venha para cá, vai, anda, anda, terra de Managassure, brecanta, labraçaia, anda, pode andar, vó, pode andar em nome de Jesus, diga glória a Deus, venha, vó, anda, a vó que não andava sozinha, está andando, diga glória a Deus, vem, vó, anda, olha a mulher andando, olha a mulher andando para a glória de Deus. Anda, filha. Anda em nome de Jesus. Vem cá, vem cá. É para aqueles que não acreditam na unção na minha vida. Diga glória a Deus. Aleluia, me dá a mão. Sai do corredor, vamos para cá um pouquinho. Diga, vem minha filhinha para cá. Eita terra, vai dando glória. Vai dando glória, meu filho, vai. Vamos correr, vamos correr. Vamos lá. O que está em mim está na senhora agora. Vai lá, em nome de Jesus, vai. Ai, tá Deus. Olha a glória de Deus. O que está em mim passou para ela. O que está em mim. Dá glória a Deus, igreja. Vai lá, vai. Vai de novo, mulher. Corre. Aqueça essas pernas. Olha a mulher andando. Está chorando, meu pai. Está chorando de emoção. Diga glória a Deus. A filha, cadê a filha? Cadê a filha que não queria vir à igreja? Essa daqui não queria vir. Com a vida toda enrolada, não queria vir. Toda enrolada, mas não queria vir à igreja, não é verdade?
5: Verdade.
1: Hã?
5: Verdade.
1: Não queria vir?
5: Não.
1: E olha o que Deus está fazendo aqui hoje, ó.
5: Então, um milagre.
1: Está vendo? Está vendo? O que Deus ele faz? Você está chorando por quê?
5: De alegria. De alegria.
1: Tá alegre?
5: Tô alegre.
1: Tá sentindo o quê?
5: Ai, eu tô sentindo muito feliz, né? Com saúde. Nossa.
1: É?
5: Tô sentindo muito feliz.
1: Quando eu te peço oferta, é para abençoar pessoas como ela, como você. Vem cá, tu não subi a escada não, né?
5: Não.
1: Então sobe essa escada, vai. Pisa na cabeça do diabo, vai. Pisa na cabeça do cão, vai. Vai, pisa na cabeça do diabo, vai. Passa pra cima do santo altar. Tá feliz, ó. Como é que tá a senhora agora?
5: Ai, tô muito feliz.
1: É?
5: Tô muito feliz.
1: Valeu a pena vir aqui hoje?
5: Valeu, nossa.
1: Quantos anos a senhora não fazia isso que a senhora fez aqui hoje? Quantos anos?
5: Já faz uns 6 anos mais.
1: Quantos?
5: É, 6.
1: 6 anos?
5: É.
1: E a senhora não andava assim, não corria?
5: Não.
1: Não subia a escada?
5: Não, não subia.
1: A dor no seu corpo, você chegou aqui cheia de dor, chegou?
5: Cheguei.
1: Cheia de dor. Dá aguinha pra ela, pra bichinha. Pega. Deus fiel, diga glória a Deus. Tem gente que está fugindo dessa igreja por causa de oferta. Não fecha a mão para a obra dele. Dinheiro não pode curar. A senhora estava tomando remédio?
5: Estava, insulina. Tudo quanto era remédio eu tomava.
1: O quê? Tomando insulina?
5: Insulina.
1: Para quê?
5: Para diabetes.
1: Para diabetes.
5: Diabetes.
1: E o que mais?
5: Ah, e os outros também, tudo é para diabetes, porque eu sofro assim da urina, não segura a urina também. Então, era muita doença, então eu tava...
1: Esteja saúde, abundante. Tá vendo? O dinheiro não cura. Ela estava tomando insulina, que quem vai mandar parar ela de tomar remédio não é eu, é o médico. Não é eu, é o médico que vai parar, que vai mandar ela parar. Não é eu, amém? O meu trabalho é espiritual, diga glória a Deus.

0: E o médico vai chegar para ela e vai dizer: pode parar de tomar remédio, a senhora está curada. Alguma coisa aconteceu na sua vida, diga glória a Deus. Amém? E agora está na hora de você ser coluna dessa obra. Veja o que Deus faz na vida de pessoas aqui, ó. Dinheiro nenhum paga isso aqui. Paga, dinheiro paga isso, vó?
1: Como?
0: Dinheiro paga isso aqui?
1: Não tem dinheiro que paga.
0: Não paga.
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5: 6:45.
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0: 6:59.
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2: Tem um mês que eu tô vindo aqui.
3: Tem um mês, minha filha?
2: Um mês. E eu peguei e trouxe meu dízimo aqui. Era para dar na minha igreja, mas eu disse...
3: A senhora dizimava lá na sua igreja e tá dizimando na terra boa.
2: Dizimei um mês aqui. Assim que eu dizimei, o senhor falou que ia dar uma carta de crédito.
3: Eita, Jeová.
2: E que a pessoa ia assinar um contrato, uma casa.
3: Isso foi profetizado aqui.
2: Profetizei aqui. Aí, com poucos dias, ligaram para nós, ó. Vocês têm uma casa pronta. Se vocês querem, vem aqui assinar o contrato.
3: Eita, Jeová. Quer dizer que a senhora trouxe o dízimo na terra boa?
2: Trouxe o dízimo.
3: Plantou na terra boa?
2: Plantei.
3: Um mês e depois então já começou a abrir porta.
2: Uma semana que eu dei o dízimo, a mulher ligou. Vocês querem ver vir a casa? A casa tá pronta. Eu fui lá, vi a casa, pô, nós assinamos o contrato daqui essa semana. Aí eu falei, não, é pequenininha. Ah, então vamos ver outra. Nós foi lá, já tava em acabamento. E eu já assinei o contrato.
3: É pra da glória! Eu te disse que essa terra é boa. Deus tem pressa de abençoar o seu povo. Tava um ano e meio desempregado?
4: Sim, eu moro há pouco tempo em Maringá.
3: Uhum.
4: E tava bem desanimado. Poucas vezes que eu vim aqui, na primeira eu já senti o poder de Deus, né?
3: Na primeira vez que a senhora veio, a senhora sentiu a glória.
4: Senti a presença de Deus tremendamente.
3: Uhum.
4: E aí, em pouco tempo, Deus abriu a porta de trabalho pra mim. Eu começo segunda-feira.
3: Ela vai começar a trabalhar agora.
4: Isso.
3: Um ano e meio desempregado.
4: Só não. Muitas entrevistas e nada.
3: Você tá com quantas vezes que vem aqui?
4: Acho que é a quarta.
3: A quarta vez. E Deus abriu o portão. Então, filha, se tu se manter firme na casa de Deus, manter firme, tu vai ver como tu vai crescer. Se é o melhor ano da tua vida.
4: Eu creio.
3: Diga glória a Deus. Aplauda o nome do Senhor Jesus bem forte.
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1: Oh, maravilha!
2: Oh, glória a Deus!
1: Eu te convido para você entrar no manto, meu irmão.
2: Vem!
1: Vem comigo, vem!